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1: Assim, ó.

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1: Alimentos que causam celulite e que devem ser evitados. Atenção você que se preocupa com a celulite. Todos nós amamos essas refeições de fast food, mas elas são a pior coisa que podemos ingerir para acabar com a celulite. Esqueça-os então ou coma de vez em quando. Outros alimentos que causam a celulite e devemos evitar são aqueles que contêm açúcar. Então, nada de sorvete, refrigerante, doces, chocolates e outros. O pior é que são muito viciantes, né? Então, é melhor não tentar abandoná-los, pois vai cair em uma terrível tentação e não deixará de comer nenhum deles. A retenção de líquidos favorece o aparecimento de celulite e comer alimentos ricos em sal ou adicioná-lo ao alimento contribui para isso. Nada então de batatas fritas, queijo processado, molhos e outros, tá? O álcool é um grande inimigo da pele e não só porque cria as condições ideais de toxicidade no organismo para causar a celulite, mas também porque a pele em geral é prejudicada.
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4: Hora certa.
5: 9:16.

0: 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Acredite, lute, conquiste, confie em Deus e seja feliz.
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3: Hora certa.
4: 9:30.
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2: 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Hora certa.
3: 9:49.

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1: Sequelas causadas pela Covid-19 e que requerem acompanhamento médico, ansiedade e depressão. Os problemas psicológicos causados pelo coronavírus também são relatados com frequência pelos pacientes. O medo da morte, de ser reinfectado ou de que alguma pessoa próxima seja contaminada pelo vírus não saem do pensamento. A Covid deixa uma sequela pós-traumática, como se fosse uma guerra, porque é uma enfermidade muito agressiva. Preocupação exacerbada, inquietação, taquicardia, palpitação e sudorese são indicativos desse processo. Cerca de 15 a 20% dos recuperados apresentam sintomas de ansiedade.
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3: Hora certa.
4: 10:03.

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3: Hora certa.
4: 10:19.

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3: Hora certa.
4: 11:13.
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7: Aí, Júnior, o que será que tinha naquele áudio, hein, meu irmão?
8: César, eu também quero saber, velho.

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0: Obrigado, Genigênio. Obrigado, irmão. Matão, você vai fazer um netinho legal também?
1: Obrigado.
0: Um abraço, Matão e Monteiro canta igual um canarinho no puleiro.
2: Vixe Maria!
3: É sucesso, Genigênio.
0: Vai com Deus. Um abraço. Deus abençoe a todos. Vai com Deus. Mais palmas, mais palmas. Ei! Obrigado. Obrigado, amigo. Deus abençoe. Vai com Deus.
1: Um abraço pra Goiânia lá. Tchau.
0: Galera, eu tô sentindo em casa. Eu tô sentindo em casa. Quer ver? Responde pra mim aí. Eu tô me sentindo em...
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1: A canela é um ingrediente antimicrobiano, de modo que é o aliado perfeito para tratar a acne e aprender a evitá-la. O poder antisséptico da canela é ótimo para preparar máscaras caseiras que conseguirão que exiba uma pele mais lisa e sem impurezas. Mas cuidado, se tem a pele sensível, esse truque de beleza com canela pode irritar a sua pele e é recomendável que antes faça uma prova de alergia ou consulte um especialista. Então vamos à dica. Você irá precisar de uma colher de chá de canela moída, quanto mais orgânica for, melhor. Uma colher de sopa de mel de abelha. Para conseguir a máscara, só deverá misturar os ingredientes e aplicar sobre o rosto, deixando-a atuar por 5 minutos. Quando tiver decorrido esse tempo, deverá enxaguar com água morna. Para conseguir resultados visíveis, recomenda-se fazer essa máscara uma ou duas vezes por semana. Em menos de um mês, você verá como sua acne desaparece, assim como as manchas ou cicatrizes começam a perder intensidade.
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levantam-se na paisagem desta minha alma campeira, as crinas, a cabeleira daquela indiada selvagem, que misturava coragem com rasgo de fidalguia, entremeando ventania com terra e com sacrifício, peleadores por ofício, porque a vergonha exigia.

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0: E quando o cansaço lhe chega, se senta pelas calçadas e nem ouve a gurizada que lhe arrodeia gritando.
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0: Olha a hora, 5h56. Fala do Grêmio agora.
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0: No amanhecer aí da sexta-feira, sextou, hein? Semana que passou rápido, diz a turma aí da segurança. Ebert, como é que estamos aí, turma? 5h56.

0: aniversário. E gravei...
1: Opa, aqui que já estão pedindo como é que foi o Grêmio. Olha que pergunta difícil. Todos gostam. É, o Grêmio que dava vexame, volta a perder pro Bolívar. Tá fora da Sul-Americana. Mas essa pra torcida gremista, né? Bastante vaiado, o tricolor foi derrotado pelos bolivianos por 1-0 na arena. E Castro, né, o Castro, defende o trabalho do Grêmio e assume a responsabilidade. Vaias foram pra mim, olha.
0: Chegou ser uma fortuna.
1: É de abandonar, como diz o cara aqui, né?

0: perguntou realmente, né? Mas vai ficar pra sei lá quando. As duplas sertanejas, ontem a gente falou dos nomes estranhos que tinha trazendo na quinta série, né? Né? Não vai.
1: Essa
0: hoje
1: é
0: não rolou.
1: Tu que fala inglês, Thiago?
0: Inglês.
1: Qual é o nome do profissional que pinta carros em inglês?
0: Painting cars in English.
1: É?
0: I don't know.
1: Hã? Não sei. É o carpinteiro. Muito bom, né, tio?
2: Editados.
1: Aí.
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3: 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Notícia na hora certa, no sinal 6 horas. Guaíba registra os 2,50 metros da cota de alerta em Porto Alegre. 6 rios permanecem em nível de inundação no estado. Morre aos 66 anos ex-jogador italiano Franco Baresi, considerado um dos maiores zagueiros da história. Donald Trump afirma que o Conselho da Paz alcançou acordo histórico para desarmamento completo do grupo terrorista Hamas. Céu sem nuvens em Porto Alegre, temperatura agora de 16 graus. A sexta-feira tem previsão de sol na maioria das regiões do estado. Na capital, mínima de 14 e máxima de 27 graus. 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
4: Trânsito. Não tem informação de acidente na última hora na capital. E as rodovias da região metropolitana, até o momento, com um movimento normal, tanto entrando quanto saindo de Porto Alegre. Com o trânsito, Leandro Rodrigues.
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3: A Polícia Civil apura uma possível ligação entre dois homicídios em Taquara, no Vale do Paranhana. Na manhã passada, foi localizado o corpo de uma mulher na localidade de Morro da Pedra, na zona rural. A identidade dela ainda não foi divulgada, mas os indícios apontam para execução seguida de ocultação de cadáver. A localidade é a mesma onde outro corpo foi encontrado na segunda-feira de um homem identificado como Gabriel Fabiano da Rosa Amado. Ele tinha 27 anos e trabalhava como motorista por aplicativo. A nova gestão de postos de saúde da Zona Norte de Porto Alegre começa a operar amanhã. O Instituto de Apoio à Gestão Pública assume a administração de 28 unidades de saúde. A empresa já administra 38 postos da Zona Leste desde o início do mês. A Secretaria Municipal de Saúde informou que acompanha a transição e realizou reuniões com representantes da nova gestora ao longo da semana. Neste fim de semana, a empresa inicia os trabalhos nos postos Diretor Pestana e Assis Brasil. 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Notícia na hora certa, volta na Rede Gaúcha, às 9 horas. Da redação, Gustavo Gossen.
6: Hora certa.
2: Seis e três, seis e três. Depois das informações, como é que estamos aí? Sextou. 13 graus a temperatura. Pra ti que tá no teu banho da manhã, pra ti que já tá no trampo das ledas, pra quem vira nós também, pessoal da segurança, pessoal dos plantonistas, 6 e 3, um bom dia

0: 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Vamos lá, começando.
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Bem dessa gente, olá, tchan. Buenos dias para sexta-feira. 31, foi o mês de julho, né? Uma turma que já estão aí no quare-quare da vida, estão saltando o berço, mate pronto. Uma baita sexta-feira para todos, tá? Diz que estão aí só para o final de semana. Uma turma que se prepare para o rodeio. Aqui que tá desse jeito aí, ó. Tem gente pior, né? Vamos lá. Pra que vai fazer teu chima? Também não tem uma erva, Santo Dófre. 6 e 8. Vem comigo. Oi, garotinha. Mais um belo dia que se inicia com o permisso do patrão Raio Celestial, passando mais rapidito que tiro de laço, para desejar a todos vocês um dia debaixo das poderosas mãos do nosso capataz maior da assistência celestial. Que ele continue abençoando mais e mais a vivência, a lida e a família de cada um de nós e cada um de vocês. E que tenhamos todos um dia louco de especial, bem macanudo, para lá de produtivo, carregado de coisas buenas e de grandes surpresas, além das bênçãos do nosso Senhor Jesus. Tamo junto e atralado, até o fim. É, porque a peleia é bruta, mas o coração é galdeiro e a alma é campeira.

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0: Vamos aí pra turma. Já abrindo aí com o Galo Preto. Tempo que não canta mais, né? Galo. Já temos aí audiência. Né? Tião Oliveira. Tá só pela lote fácil hoje, 8 milhões. Acumulou, né? O nosso amigo Nesto. Tamo aí se preparando pra... Daqui a pouco carneação aí num boi grau, Nesto. E pra turma aí do rancho aí do Guindane, já tamo aí com fogo aceso, um pinhãozinho sapecado, um chima. E 6 e 10 horas aí. 33-89-1110 são aí contatos da tua Rádio Cultura.
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Ei, mas a gente, né? A turma que já se prepara aí pro rodeio do Piquete Mano Santo, 8ª edição lá, né? O que acontece agora no final de semana em Lajado. Evento vai ser realizado, parque de eventos, provas de laço, gineteada, bailes, shows com Baitaca, Jonathan Pacheco, Grupo Levada, né? O nosso Juninho Gaiteiro da região e Tia Chaleira. Então, te prepara que final de semana, 8º rodeio do Piquete Moro Santo, né? Final de semana, parque de eventos, Lajeado, né? Uma baita programação que reúne provas tradicionalistas, bailes, atrações musicais. Organizador do evento aí, o Daniel Becker. Um abraço, Brasil, né? Estava falando com o Daniel Becker há pouco, ó. Deixa um abraço para os nossos laçadores, ele, Fontana Xavier. Especial lá, o nosso amigo Fiorini Balestrelli. E segundo aqui o Daniel Becker, destacando que a estrutura preparada ao longo dos últimos meses, incluindo melhorias de drenagem para enfrentar possíveis impactos da chuva, né, para o final de semana, né? E segundo Becker, a equipe que trabalha com atenção diante da situação climática da região, mas mantém expectativa de realizar um grande evento. Diante que está 2 meses já trabalhando na estrutura do parque, inclusive a gente está preparando aí com drenagens que não tinha no nosso parque municipal. Então, final de semana aí, que a projega

Bem, dessa gente aí, tá chegando um convite para um rodeio, né? Aqui para os amigos aí da Revisa, Mecânica Auto Center, revenda de automóvel. Como é que tá acendiada? Um abraço. Nosso amigo Tião Oliveira, da Lavega Engenharia Porto Alegre, também ligadito. Dessa jeito. 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Bar do Guindani, já de porteiras abertas também, que tal, Guindani?

0: Ah, você é franquitura aí do Moro Santo, Nátia?
1: Uhum. Poderia atrapalhar uma
0: hora. Vamos lá, Nátia. Lembrando que vai ter também o Laço Prenda, né? Vai ter participação de cerca de 60, 70 competidoras também.
2: E para os que gostam de um romance proibido.
0: Então, até para o Chega aí, para lá.
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0: 6h23.
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0: Seguimos aí com o Mengão. Um abraço aqui pro Eduardo, deixa um abraço aqui pro Eduardo pra nós, né? Pro papai Zenildo, ô Zenildo.

das 6h26, né? Um abraço aí pro nosso amigo Becker lá na... É do Piquete, né? Moro Santo, que final de semana vive aí a 8ª edição do Grande Rodeio, né? Vamos enfrentar o nosso intervalo comercial aqui, a nossa parceria. 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

0: 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Nosso intervalo comercial, Laika, já voltamos com mais músicas do nosso Rio Grande.
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0: nosso amigo Zito aqui do Transpinheiros. Ô Zito, como é que foi o Grêmio ontem?
1: Olha, nem me fala, né? Só mesmo aí a música de Nossa Senhora e Nossa Senhora pra a levantar o nosso tricolor, né? Tá daquele jeito, hein? Para o nosso amigo Eduardo, aí o Zinildo, né? Não fica triste que o Grêmio agora, final de semana, começa a ganhar aí na Copa do Brasil aí com o Mirassol, né? Grêmio que dá vexame, volta a perder para o Bolívar em casa e está eliminado da Sul-Americana. Foi para a banha, tá? Bastante vaiado, o tricolor foi derrotado pelos bolivianos por 1-0 na arena. E Castro defende o trabalho do Grêmio, assume responsabilidade, vaias foram pra mim. E a torcida, Luiz Castro minimiza gritos por Renato da torcida do Grêmio, não vou levar como uma sombra, né?

Pode contar, né? Supor Nossa Senhora, nossa dupla Grenal, né? Grêmio Inter, só dão alegria. Saiba pra quem, né? Grêmio cai na Sul-Americana. Inter e Grêmio estão na zona de rebaixamento do Brasileirão. Só se aí alegria, né?

0: Pedala e o T-Burst da Estância, né? E a música empurrando a bucha. Mas que barbaridade, né? Vamos lá, 6h42, 15 graus de temperatura. Fechando aí o mês, 31. Vamos lá pro mês dos cachorros loucos, né? Balestrelli. Tá? A partir de amanhã, né? O mês do... Aqui para o nosso amigo Zito. Ah, 31 de julho, sexto. Julho, último dia do mês. Tempo de refletir sobre o que vale a pena levar adiante. E o agosto que vem a galope, né? Que possamos aproveitar cada dia do mês com intensidade e gratidão, valorizando as pequenas coisas da vida, né? E abençoado seja aí a nossa sexta. Especial aí para os nossos ouvintes. 33891110 são aí os nossos telefones da participação. Final de semana que não temos aí eventos, né? Mas vamos lá, né? Mas no outro final de semana temos um programa especial Dia dos Pais, lá no São Roque Avipal. Então, já o convite aqui para todos os pais. Especial em nome da comunidade, convidar todos os artistas para dia 7. Programa Mateando com janta lá na comunidade São Roque Avipau. É, dia 7 de agosto haverá aí também aí um jantar especial, bebidas variadas. Então, artistas, violeiros, todos convidados. E para os pais, vai ter um momento de homenagem, vai ter um momento também com alguns brindes aí para homenageá-los.
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0: Vamos ver,
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0: Atualizando aqui a loteria, ontem fui presenteado com um bilhete aqui do nosso amigo aí, o Cabeça Branca, né? Lato fácil de 8 números, né? Faltou números, né? Mas tá bom, né? Ontem que tivemos aí a mega acumulada, volta a acumular, ninguém acertou, vai pra 100 milhões agora. O Lato Fácil que vinha com 2 milhões foi pra 8 milhões. Tá complicado até de acertar nas loterias.

0: Estamos aqui com a vinhetinha da loteria. Vamos lá então, hora dos números.
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0: Nem essa gente não dá no meio, né? Tivemos aí a Mega que acumula em 100 milhões aí pro concurso de amanhã. De amanhã não, vai pra... Agora mudou, né? Amanhã sábado, não é isso? Aí outros dias estavam os sorteios dos domingos, né? A Mega Sena que vai para 100 milhões, números 30, 35, 38, 39, 46 e 50. 30, 35, 38, 39, 46 e 50. Vamos agora para a Lote Fácil. As dezenas do concurso 3.749, números 01, 02, 03, 07, 08, 09, 11, 12, 14, 17, 19, 21, 23, 24 e 25. Principais loterias também, vamos lá com Quina, que também acumula para 1 milhão e 200 para hoje. Só lembrando que a Lote Fácil também acumulou, né? Vai para 8 milhões aí o prêmio. E Quina ontem os números 03, 29, 46, 50 e 55. E a Vila do Poste das 18 de ontem, vamos lá para os 5 principais prêmios. Só número louco, né? Mais uma hora, Caio, os teus números aí, meu. Ontem tivemos aí o quinto prêmio, 7.695. No quarto, 1.525. No terceiro, 3.483. Segundo, 2.794. E no primeiro prêmio de ontem, adivinha, deu? Pig, aquele porco lá, o... Porco, 7.372, 7.372, 7.372 na Pinha.
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0: 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E assim se vamos aí no Bem Gaúcho. A grande região, Antagorda e Lopes, Arvorezinha, Relvado, Coqueiro Baixo, Nova Brécia, Marques de Souza, os amigos aqui de Pouso Novo, Sanches de Aderval, a nossa Lagoão, Baros, Soledade, Itapuca e a nossa Fontoura Grande do Sul. Esse e a nossa também, Sanches de Aderval. Audiência, hein? Especial aqui pro Frei Zanata. Como é que tá, Frei? Nos presenteando aí com um pão de forno, né? Só falta agora o vinho aí do Sandro Noronha e da Vila Rica.

0: Tá aí o Luiz Carlos Borges, cavalo crioulo no bem gaúcho.
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Que bárbaro. Falou em reformar, tchê. 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

0: Isso, lá pro Fernandinho, né? Pros amigos lá da Picada Fernandes. Um abraço, Fernandinho, Fernando.
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0: Domingo de Ponta.
1: Pessoal da Putinga, Putinga, Putinga, como é que estamos aí da São Pedro? Ali a família Guadaini. Pessoal aqui também de Santo Erasmo. Pessoal aqui da Forqueta, né?
0: Eu fui num...
1: O nosso vereador aí, o Reni Guerini, um abraço pra ti, vereador.
0: Escura, um pingo bueno das patas, que era uma formosura.
1: Sete em ponto, não perca a hora.

0: Diz, bem dessa gente, deixa eu só ver que tem aí recados, participações. O Joel Lucas, como é que tá, Joel? A nossa música, tá? Onde é que vai sair as bergamotas aí, Joel?
1: Não vou, não vou.
0: Só um pedido aqui rapidamente, aqui vamos atender a turma aí.
2: Manda uma música pra nós aí, cara. Temos indo pra... a linda do campo, nosso amigo Robson Borges e o Wagner. E por família aí da oficina, menino.
0: Especial para ti, Joel Lucas. Hoje é sai, né? Tá no gatilho aqui, tá no gatilho lá. 7 horas, 15 graus de temperatura já. Dia grande aí da sexta-feira, fechou aí o Júnior. Pra ti que tá patinando aí no seco aí. Buenozinho. Vamos lá, vamos lá, vamos lá, vamos lá. Esse é o Ari, seu Ari aí do Ferro Velho, aqui do Britador, todo esse povo aí do Britador. O nosso amigo Vino, mecânico chaveador.

0: Pessoal aqui do Barro Preto, pessoal aqui do Piau Queimado, os amigos aqui da Liga dos Eucaliptos, tá? Os amigos aqui do Campo Novo, como é que tá aí, seu? É o nosso amigo Pingo, né? E pra turma aí do sítio Recanto Feliz, tá? Ípica Transoitão. Pra turma aí da agroindústria, Esquenato Duarte, ligaditos, né? Hoje é o dia do Torresmo, né? Daqui a pouco a gente chega aí, né? Vamos pro nosso intervalo de informações, depois seguimos aí com mais músicas do nosso Rio Grande.
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0: Vamos lá, 7,5.
2: 14 graus de temperatura, vamos para a previsão do tempo, Giovana Dúnios.
3: Um dia que vai ser de tempo firme, com sol com algumas nuvens em praticamente todo o estado. Tem um alerta do Instituto Nacional de Meteorologia para ventos costeiros, que podem ficar entre 50 e 70 km por hora em toda a faixa do litoral gaúcho. O dia vai ser de calor e as temperaturas podem chegar aos 30 graus em algumas cidades. Amanhã uma frente fria traz instabilidade novamente ao estado. As primeiras pancadas de chuva devem ocorrer ainda na próxima madrugada na fronteira com a Argentina, mas o restante do estado segue com tempo firme, principalmente durante o dia.
2: 7:04, a temperatura em Porto Alegre em 14 graus. Lula afirma que Lulinha terá que provar inocência e garante que não usará o cargo para proteger o filho. A declaração foi feita após o ministro do Supremo, André Mendonça, autorizar a abertura de inquérito para investigar possível tráfico de influência de Fábio Luiz Lula da Silva. Lula acrescentou que, se o filho for culpado, terá que pagar como qualquer pessoa que comete um erro. Prazo para regularizar licenciamento de veículos no estado termina hoje. Gustavo Gossen.
4: Para emitir o documento de 2026, é preciso quitar o IPVA, multas vencidas, eventuais pendências e a taxa de licenciamento de R$114,09. O pagamento pode ser feito por Pix ou na rede bancária credenciada. Após a regularização, o certificado de registro e licenciamento de veículo pode ser acessado pelo aplicativo CNH Digital. Quem circular com o licenciamento vencido está sujeito a multa, 7 pontos na carteira e remoção do veículo.
2: Mega Sena acumula novamente. Prêmio do sorteio de domingo pode chegar a 100 milhões de reais. 41 apostas acertaram 5 números e cada uma receberá R$64.733. Dezenas sorteadas: 30, 35, 38, 39, 46 e 50. Agora vamos conferir o trânsito. Leandro Rodrigues.
5: Que tá bom na entrada da capital pela 116. A gente parou aqui junto ao Salgado Filho e a gente vê os veículos que estão indo em direção ao centro, depois de passarem da estação ao aeroporto do Salgado Filho, se aproximando na velocidade mesmo das Aida Jarros, mesmo indo em direção à trincheira da Ceará. Ou seja, nesse ponto aqui o motorista está fazendo um bom caminho para avançar na capital. Está se repetindo esse cenário pela Freeway Castelo Branco, por enquanto também não tem uma redução de velocidade mais forte por lá, e também na entrada da capital pela Avenida Assis Brasil. Para quem está cruzando, está pegando uma retenção ali na altura ainda de Cachoeirinha, dentro da cidade, mas depois que cruza a ponte, vai pegar Assis Brasil com uma velocidade boa, só vai voltar a dar uma reduzida quando estiver se aproximando já da Fiergs. A gente tem também um caminho que está bom para o motorista ainda na descida da Lomba do Sabão, estava fazendo um caminho em direção ao centro sem maior fila, e também na Protásio Alves, só dando uma parada ali na altura da Moema, mas depois que passar esse cruzamento, no extremo leste da capital, não deve pegar nenhuma retenção fora do normal em direção ao centro agora.
2: Seguimos de trânsito, região metropolitana, Kathleen Moreira.
6: Aqui na BR-386, circulamos pela região de Nova Santa Rita, trânsito aumentando, mas ainda fluindo bem. Fico alerta para quem está na BR-116, tem informação dos motoristas que passam pela região próximo da Refap, no sentido de quem vai para Porto Alegre, tem um acidente em atendimento. A gente ainda não tem a confirmação oficial da Polícia Rodoviária Federal, que ainda não tem informações dessa ocorrência, mas o relato dos ouvintes e motoristas que passam por ali é de que já está lento e aparentemente tem uma pessoa ferida sendo atendida. Então, atenção nesse trecho ali da Refap em

0: direção a Porto Alegre. Os ouvintes também estão alertando para a lateral da 116 na região de Sapé do Sul, bem próximo do acesso para a rodovia do parque. Informação de cavalos que estão na lateral da pista, então o pessoal tem que ter atenção quando passar ali nesse trecho. A gente trouxe a informação mais cedo ali na região de Canoas, no sentido de quem vai para o Vale dos Sinos, tinha muita fumaça próximo da estação Niterói e um prédio abandonado. Ouvintes que passaram por ali disseram que os bombeiros já estão atendendo essa ocorrência, não causa impacto no trânsito, só chamava a atenção pela fumaça mesmo.
1: Morre Franco Baresi, ídolo do Milan e da seleção da Itália. Ex-zagueiro italiano, tinha 66 anos e passava por tratamento oncológico desde 2025, quando retirou um nódulo no pulmão. Toda a sua carreira foi desenvolvida no Milan, onde conquistou muitos títulos. Baresi também esteve no grupo da Itália, que conquistou a Copa do Mundo em 1982, e no time que perdeu a final da Copa de 94 para o Brasil, nos Estados Unidos. Bolsa de aposta, onde o controle é seu, jogue com responsabilidade. 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Grêmio perde mais uma vez para o Bolívar e está fora da Sul-Americana, Marcos Bertoncello.
2: Pois é, Macedo, e por enquanto a direção banca a permanência do técnico português Luiz Castro, alvo de muitas vaias ontem na arena e também pedidos de Renato Portaluppi após a derrota do Grêmio para o Bolívar por 1-0, que resultou na eliminação do time na Copa Sul-Americana na fase de repescagem. Agora o foco é a Copa do Brasil. Neste domingo, às 6 horas da tarde, no Maião, interior paulista, tem Mirassol e Grêmio, partida de ida das oitavas de final. E também neste domingo, às 7:30, no estádio Beira-Rio, o Inter recebe a equipe do Corinthians. Destaque para outro gaúcho na Copa do Brasil, que é o Juventude. Joga neste sábado, às 7:30, contra o Atlético Mineiro, na Arena MRV, em Belo Horizonte. Pelo Campeonato Brasileiro, ontem, destaque para duas partidas pela 21ª rodada. Corinthians e Atlético Paranaense ficaram no empate em 0-0, e o Coritiba perdeu em casa para o Cruzeiro por 1-0.
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0: barbaridade.
1: O Alexandre do tempo antigo, né? Não, nada de telefone, né? Quando vai projear com as pessoas, né? Mas...
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1: 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Turma aí dos recados, homenagens, recados, aqui os nossos telefones da participação, que é 33-89-1110. Os amigos da Madeireira Brum hoje, um ano, né? A filial, um abraço aí pro Bruno Brum, pro Jorge, o Trajano, toda a equipe. Saudações, tradicionalista. 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
1: se... Vai demais, zero de moleizão, né? Vamos escolher bem, né? Zero, né? Vamos lá, tirar, né? Turma que já se prepara para ver quem que são aí os nossos representantes na Assembleia Legislativa, na Câmara dos Deputados, deputados estaduais, federal, senadores, presidente da República e também aí governadores, né? Em todo o Brasil. Desse jeito, né, tchê? Mas vamos lá, né, tchê? Escolher sempre o melhor aí pra nosso povo, pra futuras gerações. Hã? É o seu Davi Godoy, esse sabe das coisas, né, tchê? Lidando com uma guardiação aí na Picara Casa Grande, né, tchê? Que coisa bem boa, é pra sexta-feira aí. Aí vem família, vem o gênero, vem a turma, né?
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1: Aí o cara vai ver, quando vê... Ué, foi todo porco, né? Um pedaço aqui pra um pedaço pro outro, um pedaço pra aquele outro. Umas 5 morcilhas pra um. 100 gramas de torresmo pra um, né? Quando veio, terminou os torresmos. Cadê o torresmo, minha velha? Olha, ó, meu velho, tu distribuiu todo. Mas não te apavore, tchê. 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Olha, não fica triste, descabelado. Tava vendo aqui, não sei quem que é o pior, seu Grêmio, seu Inter, né, tio? Deus do céu. Pelas barbas do profeta. É que é esse time do... Tá? Tava vendo aqui, né? Nem vale nem a pena analisar, né, tio? É, a derrota do Grêmio pro Bolívar, 1-0, que resultou em eliminação. Lá na Bolívar foi 3-2. Ontem em casa conseguiu perder pro Bolívar. Tá? Lá levou 3-2. É jogo que teve briga quase no final. 11 minutos de prorrogação. 2 expulsos do Grêmio, 1 do Bolívar. O momento exige outro time de avaliação, né? Os dois aí, o Grêmio e Inter, estão na zona de rebaixamento do Campeonato Brasileiro. Um por pontos, o outro por aproveitamento. Grêmio e Inter que só dão alegria, né? O Grêmio que dá alegria para a torcida do Inter e o Inter que dá alegria para a torcida do Grêmio, né? Vamos jogar futebol, né, tia? Enquanto isso, aqui o nosso amigo descabelado tá com depressão, tia. Eu vou te dar um chazinho daqui a pouco, vou passar e vou te dar um chá de erva de touro, né? Aí tu nem vai te estressar, vai esquecer que o Grêmio perdeu, né? Foi eliminado de mais uma, né?
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0: Iglesia. Para quem pediu, está aí o Darli dos Santos, né? Já seu Ari Loterias. Namoro com a crente, aí o sucesso, o saudoso.
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0: Nosso amigo Valdir das Namoradas e nossos amigos aí da Liga dos Limba, né? Dona Hortemila, seu Roquinho.

0: Liga LG para os amigos aí de Antagorda, os amigos da Arvorezinha, grande audiência lá em Lópolis, cidade da ecologia da erva mate. Ontem a gente teve passando também por Putinga, um abraço aí pra Putinga. Vamos em audiência aqui da tua 96.
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0: Lá pro prefeito, pra vice-prefeita. Pessoal também da linha Santa Lúcia, Putinga. E a nossa Itapuca, a nossa Soledade, né, seu Schmidt?
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0: Pedro Schmidt aí nos restaurantes. 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

0: os guri, é os guri do Carapicho, né? Os guri. Oh. E agora o Pintado vai abandonar aí a plantio de fumo. Chuchu já foi. Diz que agora vai ser ator de novela, né? Mas já, agora sim, agora ele vai ficar rico, né? Ele não arrumar um divórcio, uma separação, né? Vai ficar rico, né?
1: Saudade venha.
0: É, seu Paulinho.
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0: E o nosso amigo Gisbar, Gilmar, Germão Lando, né?
1: É.
0: Tá faltando, tá fazendo falta aí no time aí do Valdir, né? Do Valdir Zonato, os guri da lenha. É, tava acendendo um fogo lá sábado e o fogo não pegava, foi lascar lá uns gravetos, né? Que acontece? O cabo do machado bate no chão e bate o machado aí, cai em cima e tora fora o dedão, né? 15 pontos no dedão, né? Mas olha a recuperação aí, meu guri, né? Mas acontece pros vivos aí, Gilmar. Enquanto tu descansa um pouco, né? Ô, Gilmar.

0: Encaminha aí o auxílio. Mas não queira que eu me caso com... Auxílio acidente, como é que é? Mas depois de nós casados, moreninha, ele vai nos compreender. Acidente de trabalho, acidente. De nós casados, moreninha, ele vai nos compreender. Porque o Machado foi a voar lá na casa do taxista, o Roger, né? Dá pego zaraiva que dá, né? O cara fazendo os gravetes, escapa o Machado e tora fora quase um dedão aí do vivendo, né? É, diz aqui o Roger, manda o Gilmar vir buscar o Machado, hein? Tá ainda lá, né? Nosso intervalo comercial 13 para as 8, já voltamos.
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1: Vamos em frente por aqui. Sextou, né? 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Ah, de abrangiga.

nosso amigo Bimbi, dona Romênia, aqui na Cosmos, hein? Como é que estamos aí? E para os amigos aqui da Liachel, Liachel, um abraço aí, Liachel. Audiência aí dos amigos. 7 de setembro, São João de Jacutinga. Pessoal da linha Santo Antônio, também São José Derval, Picada Vitória. Colônia Nova, né? Colônia Nova. Ah. Os amigos aí, o Nilton Haas. Ô, seu Nilton. E o xará Formentão, Pingos Anotelli, Alberto Sanotelli, ô Berto.

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1: Mas que barbaridade. Voltou, voltou a internet aqui pro nosso amigo Pingafogo, né? O Ayrton, o senhor Lan já deu um calmante, né? Já melhorou aí, senhor Lan, já melhorou, homem, né? Já melhorou. Não te preocupe. Aqui pra Luana de Moraes Alves, tamo aí ligadita aí. É, como é que tá, Luana?
2: Tudo bem? Tá com uma música aí bem bonita aí pra... Eu tô aqui na época do Vitória, aqui na mãe. Tá com uma música bem bonita aí pra nós escutar, né? Estamos escutando aqui a rádio.
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1: Que coisa de louco, que aconteceu com o Grêmio Futebol Porto Alegre? Você fala pra nós, hein, Zelindo? Para os amigos de Porta Lupe, aí o Pedrinho, a revenda multimarca. Semana que vem tem uma carne gorda, hein, Zelindo? Notícia boa aí, voltou a internet aqui na Avenida Tiradentes. Fala aí, Pinga Fogo.
4: Ô, Pascoal, o Grêmio perdeu de propósito. Sim, é, três competição aí é demais, né? Daí resolveu ficar com duas só, né? Aí abriram mão dessa aí, né? É muito longe pra viajar na Bolívia, pra lá e pra cá, né? Aí deixaram fora isso aí.
3: No sábado.
1: Nem pro fumo, né? Nem pro vai. Dá raiva, né? É Rude Segueto. O Rude ontem quebrou a TV.
3: Ah.
1: Quanto a isso, aí um ri do outro, né? O gremista ali do Inter, que tá mal. E o Grêmio ri do Inter e vice-versa, né? Tem que jogar futebol, tia. Não adianta ali do outro e tal e tal, né? Ah. Ontem pediram até a volta do Guardalupe, lá do Porta-Lupe. Do Renato? Meu Deus.
3: Quando eu tinha 15 anos, esse
1: que pá! Mas deixa eu falar pra vocês que hoje é um ano já de consular e fechismo. Um abraço pros empresários. Um grande engenheiro, grande arquiteto, Nery Gervini.

0: Olá, os aniversariantes da data.
1: Quem tem aniversário hoje aqui?
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0: 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Estrante.
3: Tu fica gravando, desgravando o Inter e o teu Grêmio, homem. Vamos indo. É igual carro de carreira lá no Tchuca. Temos que ganhar.
0: Fala em carreira do Tchuca, né? Temos que botar aí o no páreo aí o Nego Virador e o Pinga Fogo aí, né? Podemos botar 50 metros aí. Já nem luz aí, diz o Nego Virador, né? Com o baixinho, o gordinho aí, o Pinga Fogo. Dou 10 metros pra ele aí. 10 metros e luz, né?

Isso, e um abraço especial pra turma que já estão se bandeando pra Lajada, né? Final de semana que tem um rodeio do Piquete Moro Santo. Oitava edição, né? Um abraço especial aí, o nosso grande patrão Becker. Como é que tá, meu galo? Seja bem-vindo aí, Fontoura, né, tia? Opa! É, hoje já começando, hoje tem Baitaca 10 da noite, tem Jonas Pacheco. Sábado tem aí shows aí do Grupo Levada, Tia Chaleira, né? O rodeio que tem provas de laço dupla, laço quarentão, laço quarteto, além do laço prenda. Terá participação mais de 60 a 70 competidoras. Vai quebar. Lajado, Lajado.

0: E pro campeão dos bingo aí, dona Neuza, seu Natal, como é que tá, tio? Vai me dar umas cartelas hoje, Natal. Vamos liberar o gole aí, Rafael. Para isso, vamos metendo ficha pra noite, porque tem bingo especial aí no GAN. A gente já tá aqui com o patrão, como é que tá, patrão, hoje? Entidade tradicionalista, nova patronagem. Tá? Ah, é. E pra reforçar o convite, patrão Rafael, como é que estamos aí? Bom dia.
1: Bom dia, Pascoal.
0: Como é que tá, meu
1: hoje
0: galo?
1: Tem um grande bingo aí do GAN Carreteiros da Liberdade.
0: Coisa bem boa.
1: Fiquei até tarde ontem organizando tudo, todas as instalações, iluminação nova, foi feita as melhorias, né, coloquemos um cercadinho na frente do GAN. Então é o nosso primeiro evento aí, nosso primeiro bingo em prol das invernadas artísticas aí. Tá, gostaria de passar o recado aí, convidando toda a população de Pontora Xavier para esse grande bingo, valendo uma ovelha e um galo. Fora outros prêmios, né? Eletrodomésticos, brindes. E vai ser uma noite muito especial no GAN Carreteiros da Liberdade. Hoje à noite, às 19h30. Tá bom, Pascoal? Um grande abraço aí. Bom programa a todos. Um bom dia a toda a população de Fontoura Xavier. E aguardamos a todos hoje à noite. Tá bom? Até mais.
0: E da mesma forma, um abraço, sucesso aí pra empreitar e nova patronagem que também assume o GAN, que próximos dias tem aí o jantar com posse da patronagem, né? Então a todos aí do GAN, um abraço. É, pra noite aí o grande bingo, como destacou o patrão, tem ovelha, tem um galo, prêmios especiais, valores em dinheiro e assim vamos, né? 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Vou aproveitar aqui o registro aqui do nosso amigo Alisson, né? O Alimento tá visitando aqui o seu pai, o Oscarzinho, a dona Clair,

0: Bicha gambeta.
1: Ei, vamos metendo ficha, João Almeida, João de Almeida Neto. Vai um pedido aqui do nosso amigo Alisson, né? Rapidito, pessoal da Canzinha, da Picada Rosa, lá pro irmão, lá pro Vitor Hugo. Um abraço do tio Alisson aí, né? Aí, é, guri velho. Vai pra essa turma aí.
2: Que a vida dura, essa
1: gente. É, senhor Oscarzinho, dona Glair.

0: desse jeito, tem notícia da hora chegando. 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
0: São 8:05. Vamos lá. 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
2: O ex-jogador italiano Franco Baresi morreu hoje aos 66 anos. Considerado um dos maiores zagueiros da história, atuou durante toda a carreira no Milan, onde foi campeão italiano 6 vezes, além de 3 títulos de campeão europeu e 2 mundiais de clubes. Pela seleção da Itália, venceu a Copa de 1982 e foi

0: equipes. Pela seleção da Itália, venceu a Copa de 1982 e foi vice em 1994 nos Estados Unidos, quando o Brasil foi tetra.
1: Um terremoto de 5,6 graus de magnitude foi registrado na noite passada, próximo da fronteira entre o Peru e o Brasil. Segundo o Serviço Geológico dos Estados Unidos, o epicentro ficou perto da cidade peruana de Pucallpa, a cerca de 60 quilômetros da fronteira com o Acre. Não foram registrados danos. Agora em Porto Alegre, 15 graus, 8 horas, 6 minutos.
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0: Motoristas do Rio Grande do Sul têm até hoje para regularizar o licenciamento anual obrigatório de veículos. Para emitir o documento de 2026, é preciso quitar o IPVA, multas vencidas, eventuais pendências e a taxa de licenciamento de R$ 114. O pagamento pode ser feito por Pix ou na rede bancária credenciada. Quem circular com o licenciamento vencido estará sujeito a multa, 7 pontos na carteira e remoção do veículo.
1: A Receita Federal paga hoje o terceiro lote de restituição do imposto de renda. Cerca de 2 milhões 740 mil contribuintes serão beneficiados com a liberação de aproximadamente 4 bilhões e meio de reais. A rodada também inclui restituições residuais de exercícios anteriores. O quarto e último lote será pago em 28 de agosto.
0: A Mega Sena acumulou novamente no sorteio de ontem. As dezenas sorteadas foram 30, 35, 38, 39, 46 e 50. Com 5 números, 41 apostadores vão receber cerca de R$ 64 mil cada. O prêmio para o próximo sorteio, no domingo, é de R$ 100 milhões.
1: A Federação PSDB Cidadania oficializou na noite de ontem as candidaturas dos partidos ao governo do Estado e ao Senado. O repórter Carlos Holsing acompanhou e tem as informações.
3: A Convenção Estadual da Federação PSDB Cidadania homologou nesta quinta-feira a candidatura de Marcelo Maranata para o Palácio Piratini. Maranata concorre pela primeira vez ao governo do Rio Grande do Sul e terá como vice o ex-deputado federal Cláudio Dias. O ato aconteceu na Câmara de Vereadores de Porto Alegre. A convenção também homologou as candidaturas do comunicador Milton Cardoso e de Renato Jaguarão para o Senado. Também foram confirmados 46 candidatos a deputado estadual e 32 a deputado federal.
0: O ministro André Mendonça, do Supremo Tribunal Federal, autorizou a abertura de um inquérito para investigar Fábio Luiz Lula da Silva. O pedido foi feito pela Polícia Federal, que apura suspeitas de tráfico de influência e corrupção por suposta atuação para favorecer o lobista Antônio Carlos Camilo Antunes, conhecido como Careca do INSS, em negócios com o Ministério da Saúde. A defesa de Lulinha nega irregularidades. O presidente Lula declarou que o filho não terá privilégios e precisará provar inocência. Em instantes, 19 imigrantes marroquinos morrem na travessia para a Espanha.
1: O grupo terrorista Hamas afirmou hoje que aceitou um acordo para encerrar o conflito na faixa de Gaza. Conforme a agência France Press, o tratado determina o desarmamento do grupo e a retirada do exército israelense do território. A entrega das armas será coordenada pelo Comitê Nacional para a Administração de Gaza. Um negociador do Hamas disse que a implementação dependerá de Israel cumprir os compromissos. As negociações estavam em andamento há semanas no Egito. O plano também inclui o envio de uma força internacional de estabilização e a criação de uma nova polícia palestina.
0: A Espanha informou que cerca de 49 mil imigrantes cruzaram a fronteira entre Marrocos e o enclave espanhol de Ceuta nas últimas 24 horas. Após a chegada em massa, Espanha e Marrocos reforçaram a segurança na fronteira e interromperam as travessias. Pelo menos 19 corpos foram encontrados no mar durante a crise migratória. O governo espanhol afirmou que vai devolver os cidadãos que entraram de forma irregular, respeitando as decisões judiciais e os direitos dos imigrantes.
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1: A próxima edição será ao 12h50. Bom dia.
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0: Você... Para os empreendedores, a gente, né? Já trabalhando tá complicado, imagina lá. Tá?
1: Eu não trabalho, não trabalhando, não canso.
0: Lá... Vai pedir a bolsa? Vamos lá então. Vamos junto, vamos junto. Isso, vai um abraço especial aqui para o nosso grande acordeonista Aldo Borges. Como é que tá, meu galo? Um abraço aí, família Borges. Um abraço para Aldo Borges. Tá homenageando aí o Zé Pinto, né? Pelo aniversário.

0: Isso, Vila César, Vila Cisna, e pra turma de Porta Lupe Automóvel, deixa um abraço aí, Aldo Borges, um abraço, um abraço.
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0: Aí, ai, o açougueiro aqui do Caio, como é que foi o Grêmio ontem? Olha, nem te conto, Tigrão, não me faz pergunta difícil, tá? É, a Sul-Americana foi pra banha, né? É Grêmio que perde pro Bolívar. Adeus, Sul-Americana.
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0: Mais uma, né? Mais uma aí.

0: pro final de semana bem trajado a gaúcho aí, né? Rumo a Lajeado pro grande rodeio, né? 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
4: Para nossa terceira e última hora aqui do Bem Gaúcho, em Cultura FM. Fontoura Xavier, uma das emissoras que compõem as emissoras Cultura. Isso, também estamos aí pelo nosso aplicativo, pelo nosso Dial 96.5, pelo portal de comunicação das emissoras Cultura, www.grupoculturaderadio.com.br. Bom dia, fotos, fatos, notícias atualizadas. Fanpage também das emissoras 105.5, Antaguarda, 92.3, 103.1, Arvorezinha. Em setembro temos a FEMATE e 96.5 também a audiência. Bom dia. Isso, Fontoura Xavier, estamos falando aí. Pessoal das tendas do Pinhão. Um abraço. Boa noite.

0: 61 anos, né, senhor Renato Farias? Como é que tá, Renato? Um abraço pra ti aí. A turma aí da Paladares.
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0: Enquanto isso, da folga da Paladares, estamos aí com o pernil suíno aí no forno. Que tal essa gurizada?
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0: 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Daqui a pouco a gente passa aqui o telefone pra turma, né? Vamos botando música na prosa. A turma que pediu do Portal Gaúcho.
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0: Ei, bebe aí, Luiz, bebe, Luiz, bebe, Luiz. O Pedrinho aí, o Diogo. Então deu homenagem ainda.

0: Um abraço aqui para o seu João Carlos Brum, também ligadito sempre na família Brum. Aí um abraço. E para hoje também lembrando que temos aí um ano de aniversário da filial da Madeireira Brum. Um abraço aí para os empresários da madeira, né?
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0: o Jorge, o Trajano, o Bruno, né? Com sua filial aqui na 9 de julho, que hoje tem também aniversário, né? Um abraço para essa turma aí. Sempre com novidades para contribuir para o progresso da nossa Pontona Grande do Sul.
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0: Essa é o Luizinho de Farias, um abraço aí, Luizinho de Farias. E pro Valdir Lando, né? Nosso famoso Zebu aí do Transpinheiro.
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0: Abraço e Valdir, ontem estivemos juntos lá em Encantado, né? Visitando lá o presidente da Cossuel, a Dália Alimentos, né? O frigorífico.
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0: Nossa.
1: Vamos para o acelerando o petiço. 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
6: Tornado que atingiu o noroeste gaúcho pode ter alcançado ventos de até 300 km por hora, projeta Metsul. A avaliação preliminar mostra a força do fenômeno que causou danos em Senador Salgado Filho, Giruá, Santo Cristo e Cândido Godói. 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
0: Um abraço para essa empresa aí do Valdir, o nosso amigo Pingo, né? 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

0: Oi, gente, vamos em frente por aqui. 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
0: 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Um abraço lá pra Priscila, lá pras prendas, lá pra turma do atendimento. Então, gente, olha aqui. Um abraço também à turma do Osório, que estão lá em Santa Maria, no Juvenarte. Um abraço, ontem fizeram bonito lá. Agora são 8:41. Estamos aí com 17 graus de temperatura. Seguimos aí com o Bengals. Nome sempre da Cotrijal. Olha, lembrando que para hoje ainda a Cotrijal está fechada, né? Quem tem o clube Cotrijal também está fora do ar. Guinchos, Guindastes Lima. Por isso aqui o nosso intervalo comercial e Via Lar Móveis ao lado aqui da Rádio Cultura. Buenos dias!
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12: Até a próxima, né? Sexta-feira de sol aí para as zonas de casa, depois de toda a chuva aí durante a semana, na semana e tal, tá? Bora lá, tia. 9 nos apartam das 9 da matina. Turma da Lancheria, Pizzaria Boracina, melhor cavapio aqui, hein?
13: No começo era tudo.
12: Turma de Porta Lupe Automóveis também ligadinhos aí, a turma.

0: facilita aí, facilita. É quando vê, ah, termina o Pix, termina o amor, ah.
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0: Maravilha, 8h51 aí pra audiência.
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0: Pessoal do táxi do Luiz Carlos aí na carona, abraço. E todos os taxistas.
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2: E aí, compadre Ricardo, como é que anda teus piques?
0: Quer impressionar, né? Mas vamos lá, o bem gaúcho, bem gaúcho. Já estamos se bandeando e pra Lajado e no grande rodeio, né? É, o piquete, Moro Santo, um abraço pra turma, né? Estão homenageando aí o Lima, né? O pessoal de Fontoura que já estão chegando aqui pro nosso evento, né? Em nome do patrão aí, Daniel Becker, deixa um abraço aí pra Fontoura aqui. Temos grandes laçados aí, né? É, e o Mário Orlando, homem, né? Já tá no Chima Capricho, tá? E também aqui o nosso amigo Santos, como é que tá, Santos? Ah, o alemão Santos, a turma aí das Queros. Atualizou aqui o Briquerão. E pro Vilmar Godoy, diz que hoje não dá pra trabalhar. Hoje é fazer uns negócios aí na capital do peão. Temos outro recadinho por aqui também, o pessoal que estão aí no estabelecimento aí do Brock, né? Como é que tá? E o baixinho Brock tá com a camisa da Seleção Colorada. Hã?
3: Transporte.
0: Só nata, né? Só nata, né? O João Batista Claro Gonçalves, o popular Gamela.
4: Bom dia, Dal Pascoal. Tudo certo? Temos tomado um café aqui na rodoviária, aqui no seu Ivandro, para o senhor mandar a música para nós aí do Darlindo Santos. Mereço sofrer tanto assim.

0: Tá bem, vamos lá então, Cotrejal, Cotrejal. Pedro Pinheiro que vai cantar aí para o Ivandro. O Ivandro está feliz, está com a camisa da seleção, né? Mas olha o que sofre esse Grêmio, né, Gamela?
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0: Aí para matar, é para matar, né, Luiz Castro?
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0: Ah, esse é o Grêmio, né? Perderam de novo ontem pro Bolívar. Faltou futebol. Deram um fiasco, foram vaiados. Só um gole pra esquecer aqui no bar do Ivandro, né? Ivandro, um abraço pra ti, pras meninas e do pastel. Garçom aí com camisa do Colorado, né, pra completar sexta-feira, né? Tirar, Rosane?

0: Alemão Santos, né? Como é que tá, meu guri? Ligadito sempre, né? A gente vai pro intervalo aqui, temos aí o Nerizinho, o Neri dos Santos, tá bem ligado. Já estou na linha aí com a Deise, olha, final de semana. De calor, né? Já as novidades de minha estação estão aqui na nossa loja. 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Deise, como é que estamos? Vamos lá com a nossa unidade móvel.
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0: 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E um abraço especial também para as prendas, hoje saiu o sol, né? Vamos para tomar aquela geladinha, né? Sabe aonde? Lá na...
2: Bom dia, Pasquale. Manda uma música aqui para a sorveteria da Iraci. Homenagear Rita, Suzana, Iraci, todo mundo aqui, tá? Vamos todo mundo no pega.
0: Então daí para vocês aí um abraço, um bom dia, boas vendas, né?

0: Então daí, uma baita sexta-feira, um baita final de semana. E pra turma aí, né, tchê?
1: Bom dia, Pasquale. Manda uma música aqui pra sorveteria da Iraci.
0: Opa! Daqui a pouco estamos chegando, pá. Que pão picolé aí. Hoje dá pra tomar, né? Na sequência temos notícias e informações, já aqui o pessoal do jornalismo.
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0: E isso, e depois, sem balança aí na voz de Joel Stahl. Arrastando vocês, grande abraço, vamos lá, informações.
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4: Atenção, porque está em atendimento, capotamento na saída do centro da capital, na subida do viaduto Júlio de Castilhos, na altura da rodoviária EPTC no local. Tem relato de lentidão para o motorista na estrada Caminho do Meio, na transição de Viamão para a capital, em função de obras na via. E atenção para a água acumulada sobre a João Moreira Maciel, paralela a Castelo Branco, na altura da Ponte Nova do Guaíba. Os veículos podem passar, mas tem de reduzir a velocidade. Com o trânsito, Leandro Rodrigues.
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3: Os trabalhadores com saldo no FGTS recebem hoje a distribuição de parte do lucro do fundo. A Caixa Econômica Federal deposita R$13 bilhões para 138 milhões e 200 mil trabalhadores. O valor será acreditado automaticamente nas contas do FGTS e varia conforme o saldo que cada trabalhador tinha no fim do ano passado. A consulta pode ser feita pelo aplicativo do FGTS ou pelo site da Caixa. Começa a ser comercializada amanhã no Brasil a gasolina com a nova mistura de 32% de etanol. A mudança foi aprovada pelo Conselho Nacional de Política Energética em 14 de julho como forma de conter o preço do combustível com as variações do petróleo no mercado internacional. A medida tem prazo de 180 dias, que pode ser prorrogado por igual período. O Ministério de Minas e Energia afirma que testes não identificaram impactos relevantes no funcionamento dos veículos. Em julho, o Ministério Público Federal chegou a entrar com uma ação pedindo a suspensão da medida, com o argumento de que não foram realizados estudos conclusivos. 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Notícia na hora certa volta na Rede Gaúcha às 10 horas. Da redação, Felipe Baques.
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5: Muito bem, pessoal, após a eliminação do Grêmio na Sul-Americana, agora o foco está nas oitavas de final da Copa do Brasil. E já neste domingo, às 6 horas da tarde, o Tricolor viaja para o interior paulista porque enfrenta o Mirassol. E também neste domingo, às 7:30 no estádio Beira-Rio, tem Inter e Corinthians. Nas demais partidas pelas oitavas de final, neste sábado, 5:30 tem Vasco e Fluminense no Maracanã, às 7:30 o Atlético Mineiro recebe o Juventude em BH e às 9 horas o duelo entre Santos e Remo na Vila Belmiro. Domingo, 4 horas, o Palmeiras em São Paulo encara o Fortaleza. E às 6:30 tem ainda Chapecoense e Cruzeiro em Chapecó. O último jogo desta rodada ocorre na segunda-feira, 9 horas, o Atlético Paranaense enfrenta o Vitória na Baixada em Curitiba.
0: Tá aí, informações gerais, informações do esporte, né? Tem um break comercial, agro comercial Raízes, o Mercadão Noronha, já voltamos com balança.
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1: Toma seguido, sextou, hein? Bora lá, já tem o Joel por aqui pra comandar o balanço aí na manhã da sexta, hein? E fechou a mesa, hein? Pra turma do GAN, careteiros, logo mais tem a turma do GAN aí. Patronagem, a nova patronagem. Hoje tem bingo, hein? Já a gente fala com vocês aí, tá ok? Isso, 98.

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1: Congele alimentos. Usar o congelador a seu favor é uma forma de ter fácil uma comida gostosa e nutritiva sem precisar fazer grandes esforços. Frutas, carnes, doces, até pratos cozidos podem ser congelados em porções individuais. Você pode, inclusive, congelar o pãozinho da padaria, descongelar e comer como um lanche rápido. Até a preguiça passar e você pensar em algo para depois.
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3: Acidente deixa uma mulher ferida na BR-386 em Estrela. A ocorrência aconteceu por volta das 7h30 no sentido interior capital, nas proximidades do acesso à Transantarita. 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

0: 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Bom dia, Joelson.
1: Opa, bom dia, gente. Sejam bem-vindos a 96.5, a rádio dos melhores ouvintes. Sexta-feira, 31 de julho de 2026. Que bom tê-los aqui conosco em mais uma edição do nosso Balança Região, nesta manhã maravilhosa de sexta-feira. Olha, o sol tá brilhando lá fora, o céu completamente azul. É, tá bonito por demais esse dia, essa sexta-feira abençoada por Deus, né, gente? 31, o último dia do mês de julho aí de 2026. Esse não volta mais, agora só 2027. Só o julho de 2027 vem aí, tá bom? Vamos nessa com força, fé e coragem, muito alto astral, com Deus abençoando essa sexta-feira maravilhosa. A gente vai junto por aqui a partir de agora e na parceria deles.
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1: 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E falando em abrir com chave de ouro também, eu já recebo aqui nos nossos estúdios da 96.5, a turma, nossos parceiros aqui do GAN Carreteiros da Liberdade. Eu estou com a nova patronagem aqui do GAN, que está com a gente, está aqui o patrão Rafael, a patroa Andressa, para a gente falar o seguinte, meus amigos, que tem novidades, tem Semana Farroupilha se aproximando, mas hoje à noite tem uma ação também, que tem um super bingo, para ajudar a entidade, que está aí, num processo de reestruturação também, estão aí reformando a entidade aqui também. Enfim, a gente vai bater um bate-papo a partir de agora aqui com eles que estão conosco na programação Cultura FM. Rafael, bem-vindo aqui à Cultura FM. Bom dia!
2: Bom dia, Jasso. Bom dia, ouvintes. Estamos muito felizes em estar na rádio aqui.
1: Muito bem, bem-vindo. Andressa, bom dia.
3: Bom dia, Joelso. Bom dia aos ouvintes da Rádio Cultura.
1: Bem-vindos, então, mais uma vez aqui, pessoal. E, inclusive, hoje tem um super bingo aí na entidade.
2: Isso mesmo. Temos aí preparando uma super produção, um bingo, onde vai ter vários prêmios, inclusive em dinheiro. Primeiramente, eu queria agradecer a população de Fontoura, ao todo o comércio, onde a gente chega e pede uma doação. O pessoal ajuda de todo o coração. Estamos muito felizes por fazer parte desse bingo hoje e com certeza vai ser uma grande noite lá no CTG.
1: Que legal. E um bingo que vai ter muitas premiações também aí, Andressa.
3: Isso aí. Temos o prêmio principal, uma ovelha. Vai ter um galo também. Temos vale-compras, temos prêmios em dinheiro. Tem cestas, tem um monte de prêmio.
1: Que legal. E aí, Rafael, parece que um galo de raça também, né?
2: Um galo indiano.
1: Olha aí, ó.
2: Vai ter um galo, uma ovelha caprichada. E pessoal que vai ir no bingo hoje, com certeza será muito bem recebido e muito bem atendido lá no GAN.
1: E vai ter também venda de lanches? Vai ter, como é que vai ser, a partir de que horas, qual o valor da cartela, o pessoal pode comprar também?
2: Sim, a cartela vai ser R$5, né, Andressa?
3: Isso aí.
2: E da ovelha, do galo vai ser 5 também, e da ovelha vai ser R$10. É um valor acessível, né, que toda a população tem condição de ir conhecer a nova patronagem, as novas instalações e o próprio bingo, né? E lanche vai ter, Andressa?
3: Vai ter enroladinho, cachorro quente, brigadeiro, vai ter venda de bebidas também, vai ser uma noite bem legal.
1: Bem legal. Inclusive, fala um pouquinho pra gente, vocês quiserem assumir agora, né? Estão aí à frente dos próximos 2 anos do CTG, como é que tá aí as invernadas, estão se preparando também pra dançar aí nos rodeios, e o pessoal que quer entrar também nas invernadas, como é que pode ser feito aí, e atualmente quais as invernadas que tem também junto ao CTG?
2: Atualmente nós temos a adulta, a mirim,
3: e a pré-mirim é dentro de leite.
2: Pré-mirim dentro de leite. E também terça-feira tem estreia. Nós trouxemos um excelente professor que ganhou vários títulos de chula. Terça-feira, o pessoal está convidado às 20h30 da noite no GAN, né? As inscrições estão abertas. A mensalidade é barata, é acessível, é R$45 por mês. 4 aulas por mês, 1 hora por semana. R$45. Muito super acessível. Você que tem sua criança, seu filho, que queira aprender chula, as portas do CTG GAN Carreteiros da Liberdade estão abertas para chula.
1: Que legal, né? E eu sempre digo que os pais que têm seus filhos, né, que querem botar aí no CTG, é muito importante. No CTG é uma família também, né, que tem ali a
2: união,
1: que tem bons ensinamentos, né, Rafael?
2: É um lugar muito especial para estar ali com a família, um lugar de união, de afeto, e a gente está com as portas abertas para atender toda a população de Fontoura Xavier. Serão todos bem-vindos.
1: Todos bem-vindos, tá certo. E inclusive tem uma grande quantidade de pessoas que participam aí também, né, Andressa? Diariamente, né?
3: Sim, o pessoal está sempre ajudando lá, sempre disposto a ajudar. E a gente está sempre com as portas abertas, né? Uhum. Para acolher as famílias, e a gente é um lugar bom. O pessoal gosta de participar, de interagir. E lembrando, né, o nosso horário dos ensaios às quarta-feiras, a partir das 7 horas.
1: A partir das 7 horas.
3: Isso aí.
2: Isso.
1: E a partir de que idade pode entrar no CTG hoje?
2: Mas olha, com 5 anos já pode participar.
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2: Sabendo dançar muito bem, né? Uhum. Para participar de Enart, de eventos. E a gente está, aos poucos, tá organizando a casa ali. E a gente pretende ali fazer uma grande diferença na comunidade de Fontoura Xavier através do CTG. Temos com alguns projetos bem legais para frente. Uhum. Vai ter novidade, o pessoal pode esperar.
1: Já tem data marcada, quando é que vai ser a Semana Farroupilha do GAN já?
2: Já tem, vai ser dia 5 e 6, né, Anderson?
3: Dia 4 e 5 e encerramento dia 18.
2: 4 e 5 de setembro e encerramento dia 18. Mas mais pra frente agora nós estamos organizando um jantar-baile com uma troca de patronagem. Então logo, logo passaremos a data certa e a banda que vai vir tocar.
5: A banda vai vir tocar
2: também. Isso, estamos organizando essa parte.
5: Organizando essa parte, que legal, né? Então tá aí, e o CTG também sempre fazendo os eventos também, né? Faz os eventos ali também da comunidade regional também.
2: Sim.
5: Né? E também teve algumas reformas também que foi feita ali também, né?
2: Sim, foi melhoria, foi trocada toda a iluminação do CTG, foi arrumado fogão campeiro, foi arrumado churrasqueira, na frente foi colocado refletores, foi cercado a frente do GAN para ter maior segurança para o pessoal que vai. Então a gente aos pouquinho, conforme temos valores em caixa, a gente vai organizando o GAN.
3: Foi instaladas as câmeras também, né? Que é interessante colocar.
5: Ah, bacana. Ah, o sistema de monitoramento.
2: Sim, agora o CTG conta com câmeras lá. Interno e externo.
5: Que legal, então, né? E hoje o bingo a partir de que horas, então?
2: A partir das 7:30 da noite.
5: 7:30 da noite, isso é um pessoal que tá aí. Ó, um dia bonito hoje, né?
2: Mas excelente.
5: Para o pessoal que quer comer um lanche, ir lá com a família. E o bingo é sempre legal, que as pessoas conversam bastante, trocam ideias, né? E participam de uma premiação também bacana, né?
2: Isso mesmo. Isso aí.
5: Então, e fica o convite, então, pro pessoal que tá aqui nos ouvindo, né? A gente participe, ajude nossas entidades. Sempre a gente é um grande defensor das entidades aqui do município. E o CTG, as CTGs aí que a gente sabe, e nós já participamos de CTG, das entidades aqui. E é importante as pessoas, a comunidade regional, né, a comunidade local, ajudar as entidades. Porque é através da união que faz a força, né?
2: Isso mesmo, Gelson. É verdade.
5: E então, para manter também a estrutura, que a gente sabe que não é barato, né, Rafael? Tem os custos também da entidade.
2: Sim.
5: E o trabalho, vocês são um trabalho totalmente voluntário, né?
2: É voluntário, 100% voluntário. Né? E a gente faz de coração. E graças a Deus o pessoal está vendo isso aí e está retribuindo. E a gente está muito feliz.
5: Que legal, então. Tá aí, pessoal, quero agradecer a presença de vocês aqui. E então, mais uma vez, reforçamos. O pessoal que não conhece o GAN, Carretas da Liberdade, pode passar aí e conversar com vocês, então.
2: Isso mesmo.
5: Tá certo? Obrigado, Rafael.
2: Valeu.
5: Obrigado, Andressa.
3: Obrigada.
2: Aguardamos todo mundo hoje. Vamos toda também. Fontoura Xavier no bingo hoje.
5: Muito bem.
2: Alguém vai ser com ovelha ou com galo.
5: Ou com galo, nos dois é certo.
2: É verdade.
5: Olha aí, ó, que maravilha, então, gente. Tá aí, convite, então, patrão Rafael, da patroa Andressa, hoje em Fontoura Xavier, o bingo do GAN Carreteiros da Liberdade. Você é convidado especial para participar. 9:36, bom dia!

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3: Hora certa.
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1: 951. Vamos atualizar o pessoal do trânsito aqui, gente, em relação aí às obras da 386, né, que aumentam em mais de 2 horas e meia em um trecho entre Tiúga e Soledade. A Via Sul informou que os trabalhos devem seguir aí nos próximos dias, né? Inclusive, os motoristas enfrentam extenso congestionamentos na noite dessa quinta-feira, no trecho da 386. E a concessionária Via Sul está realizando serviço de recuperação das falhas causadas pelos altos volumes de chuva registrados nos últimos dias na região, através dos trabalhos de fresagem, né? Um condutor registrou filas quilométricas, inclusive, informou que um trecho 34 quilômetros, mais ou menos, que é normalmente feito em pouca mais de meia hora, levou mais de 3 horas no início da noite desta quinta-feira. Ele ainda citou que estariam sendo bloqueados trechos de quase 10 quilômetros para o serviço, e nesses pontos sendo liberada apenas uma das vias. E segundo a concessionária, os trabalhos devem seguir aí nos próximos dias ainda. Então, inclusive, o pessoal dos universitários, pessoal aí que inclusive estiveram junto aí nessa indo para as faculdades, indo para as viagens, enfim, tiveram que acabar voltando para casa devido à questão, né, de perder os seus compromissos, suas aulas, e uma fila que inclusive muitas pessoas estavam aí e acabaram, né, se atrasando para os seus compromissos. Agora 9h53. Então é importante as pessoas se programarem agora, gente, porque nos próximos dias segue os trabalhos da concessionária aí na 386. Principalmente esse trajeto de Fontoura a Tiúga, né? Ligação aí até Passo Fundo, enfim. Para as pessoas que têm consultas, enfim, se programarem mais cedo para suas viagens. Tá? 8 faltando para as 10 da manhã. Bom dia para vocês.

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0: entraram na cidade nas últimas 24 horas. Pelo menos 34 pessoas morreram durante a travessia pelo Mar Mediterrâneo. 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Da redação, Pedro Quintana.
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2: Hora certa!
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1: Foque no que tem na despensa ou na geladeira. Se a preguiça chegar e você ainda tiver que fazer compras para cozinhar, tenha certeza de que você vai comer o que tiver em casa. Uma forma de evitar surpresas desagradáveis na hora da fome é ter na despensa ingredientes versáteis e que podem ajudar a preparar diferentes pratos. Ovos, macarrão, pão, enlatados, leite em pó, aveia e conservas são alguns ótimos exemplos.
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2: Hora certa.
3: 10:20. 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

gente, 10h27, seguimos por aqui com a Cultura FM 96.5, na parceria da MDS, tudo que você precisa na linha de bebidas, precisou de variedades e produtos de limpeza também, junto à MDS você encontra na cidade de Fontoura Xavier, para toda a grande região, tá? 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

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Muito bem, a gente vai seguindo por aqui, na programação Cultura FM. Deixa eu mandar um abração pro meu amigo Zélio, que tá na sintonia com a gente aqui.

audiência com a gente por aqui também. Ô, Neri, bom final de semana pra turma aí também, tá? Meu amigo Lucas Farias, também grande Luquinhas, tá na audiência curtindo aqui a programação Cultura FM também. Aquele abraço. Ah, tá de aniversário ontem também o Michael Kozer hoje, galera da DM. Grande Michael, um abraço pro Michael Kozer aí, saúde, felicidade, muitos anos de vida. Aí também, que Deus abençoe, pessoal da DM Tech Diesel. A Janke Hens também de aniversário hoje, um abraço pra Adriane Quevedo. Parabéns, Adriane, saúde, felicidade, tudo de bom. Pra Cassiane Moraes, pro Elton Limeira, também de aniversário hoje. Pra Rit Santos, um grande abraço, felicidade, tudo de bom e melhor hoje sim. Tá bom? Vida longa aos aniversariantes dessa sexta-feira. Daqui a pouquinho vai ter sorteio de um rodízio, hein? Daqui a pouquinho. Quer? Vamos fazer o seguinte? Vamos fazer o seguinte? Pessoal que tá aí na audiência com a gente, tá? Tá aí na audiência com a gente, quer participar de um rodízio de pizza pra amanhã? Manda o um nomezinho completo, tá? E a cidade onde está falando. Nomezinho completo e a cidade onde está falando. Rodízio de pizza pra amanhã, hein? Quer participar? Manda aí no WhatsApp 54-3389-1110.

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0: 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Pena que nem todo mundo percebe isso.
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2: Hora certa.

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futuro, Mike. Se liga na 96 aqui também. Vamos falar de informação da região aí, que inclusive Arvorezinha, gente, decretou situação de emergência após as fortes chuvas que atingiu os municípios nos últimos dias. O temporal provocou danos em áreas urbanas e rurais, afetando estradas, propriedades estruturais. A prefeitura até mobilizou equipes para atender as ocorrências e iniciou um levantamento dos prejuízos causados pelo evento climático. A informação que a gente vai trazendo para ti aqui na Cultura FM 96.5 aí, tá bom? Então, aí, Arvorezinha decretando situação de emergência. Bom, vamos nessa, seguimos com a nossa programação. Para a turma aí que também pediu para curtir aqui, Destaque Nacional na 96. Bora trazer Destaque Nacional para a galera aí. Bora. Essa aqui é boa demais, hein? Essa é boa demais, já

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1: Cota de alerta com 2,54 metros. Relatório do governo do estado aponta que 142 municípios gaúchos relataram algum tipo de dano com temporais desta semana. Espanha afirma que 25 mil imigrantes já retornaram do território de Ceuta para Marrocos. Cerca de 60 mil atravessaram a fronteira para o enclave espanhol nas últimas 24 horas. Tempo firme em Porto Alegre, agora faz 21 graus. Dia de sol com algumas nuvens em todo o Rio Grande do Sul. As máximas passam de 30 graus em áreas do oeste. 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
2: Tem cerca de 2 quilômetros de lentidão na BR-116 em Canoas, na altura da Avenida Inconfidência. É um trecho de obras no sentido interior Porto Alegre. Com o trânsito, Leandro Rodrigues.
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1: Todo o litoral gaúcho está sob alerta laranja para ventos costeiros ao longo desta sexta-feira e sábado. Para amanhã, o Instituto Nacional de Meteorologia também emitiu um alerta laranja de perigo para tempestade, válido para 25 municípios na faixa de fronteira com o Uruguai, da região sul até a fronteira oeste. O aviso indica chuva de até 100 milímetros, granizo e vento de até 100 km por hora. O alerta começa a valer na madrugada de sábado e segue até o fim do dia. O restante do estado está sob alerta amarelo de tempestade de menor severidade durante o mesmo período. O Irã afirmou hoje que atacou dois navios petroleiros que atravessavam o Estreito de Hormuz com escolta aérea dos Estados Unidos. Conforme a Guarda Revolucionária do país, as embarcações seguiam por uma rota não declarada, fora da via marítima designada pelo Irã, mais próxima do litoral. Conforme o comunicado, outros quatro navios que seguiam o caminho interromperam a travessia e retornaram ao Golfo Pérsico. As forças norte-americanas ainda não se manifestaram. 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Da redação, Felipe Baques.
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1: 11:08, galera, vamos nessa, senhoras e senhores, vamos que vamos, meu povo, vamos lá, agora sim, né, seguimos por aqui com a nossa programação Cultura FM, pra galera que se liga em 96.5, vamos juntos por aqui, a partir de agora tá rolando, sabe o que aqui? Sabe o que vai rolar aqui agora? Amanhã tem comemoração dos 2 anos da galera do Brisa do Pinhão, rodízio especial com buffet, gente, amanhã, tá? Pessoal quer reservar também, 549-9986-4127. E eu vou fazer o seguinte agora, tá? Vamos sortear aqui um rodízio pra galera curtir junto aí. Então vamos lá, ó. Nomezinho completo, né? Você quer participar do sorteio aí? Manda pra gente aí no WhatsApp da Cultura FM 96.5. Vamos que vamos. Bom dia! Quero participar do Rodízio Pizza. Maria Luísa Matiello, Fontoura Xavier. A Ariane Silveira da Rosa também tá participando por aqui. Bom dia, quem mais também tá ligadinho com a gente aqui também? Deixa eu ver. Aqui.
2: Oi! Eu gostaria de participar do Rodízio de Pizza pra amanhã. E manda uma música aí boa pra nós, pros atuais.
1: Os atuais!
2: Grande abraço pra vocês.
1: Valeu!
2: Bom dia, Joelson. Meu nome é Catarina da Maia.
1: Catarina da Maia, alô Catarina, um abraço, tá participando por aqui a Catarina também. A Suzana Assis também tá participando. Bom dia, quero participar do sorteio do rodízio de pizza. A Helenice Pinheiro, alô Helenice, tá participando por aqui também do sorteio, bom dia. A Mirelle Almeida também tá participando aqui do sorteio também do rodízio. Quem mais aqui também tá participando, deixa eu ver aqui. Quero participar do sorteio do rodízio de pizza. Geisiane da Rosa Pedroso também tá participando. Quero participar do Rodízio Pizza, não mandou um nomezinho completo pra gente aqui, tem que mandar um nomezinho completo também. Oi! Deixa eu ver aqui.
3: Bom dia, meu amigo Joel.
1: Bom dia!
3: Nós estamos aqui no João João na escuta. Bota o nome Guilherme Maia dos Santos no sorteio.
1: Alô, da Guilherme! Pizza. Grande Guilherme! Esse é fera, né? Um abraço, meu amigão! Tudo de bom aí! Aí pro Yuri Araújo Presser também tá participando, Fontoura Xavier, bom dia!
4: Bom dia, meu amigo Joel.
1: Bom dia!
4: Bota nós no sorteio. Kaique Maia dos Santos.
1: Alô, meu amigo Kaique, esse é fera, hein? Um abraço também pro bicho velho aí. A dupla Guilherme e Kaique, né? Essa dupla vai longe. Muito bem, bom dia. A Ironi da Rosa Paz também tá participando. Alô, Ironi, tá participando aqui do sorteio com a gente também por aqui. Bom dia, bom dia.
5: E a Terezinha da linha Taquari, gostaria de participar da Rodízio de Pistas amanhã.
1: Tá aí, Lula Terezinha, tá participando também aí, tá? A Patrícia de Souza Oliveira também. A Deise Cherevini também tá participando. A Graziane Andrade Ferreira também tá participando aqui. Bom dia, a Kelly Ramos também tá participando aqui do Rodízio de Pizza. Muito bem. O Samuel Cavaleiro também tá participando. A Clarice Risse Pinheiro. Uma galera aí tá participando aí também do Rodízio pra amanhã. Vai mandando seu WhatsApp aí pra gente. 54-3389-1110. Bom dia pra você, gente.
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0: Agora 11h24, para você que se liga na Cultura FM 96.5. Vamos nessa, senhoras e senhores, sexta-feira, 31 de julho de 2026. Vamos que vamos, meus amigos, vamos que vamos. Para a turma aí, quem tá com a gente aí, oi!
1: Oi, eu quero participar do sorteio do rodízio, meu nome completo é Arthur Gabriel Forte Rossi.
0: Alô, Arthur, um abração, meu amigão!
2: Rosa, tudo Opa, bem contigo?
0: Beleza!
2: Nós aqui, tudo bem.
0: Coisa boa.
2: Levando a vida. Joelson, é o Vilmar aqui da Lindas Malvina. Joelson, eu gostaria de participar do rodízio de pizza para amanhã, é isso?
0: Isso.
2: Consegui incluir o meu nome aí. E se eu ganhar, ficarei muito feliz, viu? Poder botar meu nome aí no. Concorrer aí, pode pôr. Beleza. Obrigado, Joelson. Fica com Deus.
0: Um abraço igualmente, boa sorte. Bom dia, Joelson. Aqui é a Loici Silva. Coloca meu nome no sorteio da pizza. Um abraço. Valeu, dona Loici. Um abraço pra turma aí. Pra dona Maria Inês de Ramos também tá participando por aqui também. A dona Lourdes Risse também tá participando. Bom dia. Em mais aqui, oi.
3: Oi, Joelson. Aqui é a Flores.
0: Oi, Flores.
3: Queria pedir uma música aí pra nós curtir. Quem tá escutando também. Roda aí qualquer um aí pra nós que tô achando melhor aí, roda aí. Então tá, tchau.
0: Tchau, tchau. Valeu, Flores Bela. Um abraço pra vocês aí, tudo de bom, galera. Bom dia, oi.
4: Oi, Joelson, eu queria participar do sorteio, Manu da Candinha.
0: Alô, Manu. Um abraço, Manu. Tá ligadinha aqui a Manu também. A Marinesa Silva Forte também, Vila Vaz, tá participando aqui. O Jair Borges também tá participando. A Lia Marte Oliveira também. A Grace Godoy também tá participando. A Salete Cecílio Jorge. Um abraço, minha amiga Salete. Tudo de bom. Bom dia. A Jéssica Rosa Moreira também está participando aqui também do rodízio. Deixa eu ver quem mais aqui também. A Arlete Batista Oliveira também, um abraço. A Neuza Batiste Prestes também está participando. O Wagner Bagatini, grande Wagner, um abraço. Para o Leandro Firmino da Costa também, que está aí, ele está desejando feliz aniversário. É, tá fazendo 3 aninhos hoje. Olha, do Carrapicho, um abraço da mãe Lini. Valeu, Aline, um abraço aí pro Leandro Firmino da Costa, que hoje está de aniversário. Olha aí, parabéns, felicidades e muitos anos de vida aí pra ele, tá bom? É, deixa eu ver quem mais aqui também. Aqui, aqui, aqui. Ah, olá, bom dia. Me bota no sorteio, meu nome é Amabile Gonçalves, mora em Fontoura Xavier, sou da Crespani. Obrigado, valeu, valeu, um abraço. Tudo de bom aí pra Amabile. Mabili, que também está participando por aqui também, tá? Aqui também o Matias Minúsculi também está participando e a Eduardo da Rosa Nunes também. Alô, galera, um abraço para vocês aí, tudo de bom. Ah, em Lópolis, aí na sintonia também, estão participando a turma aqui com a gente. Ah, bom dia, Joelson, também quero participar do sorteio. A Thaís Forte Bagatini Haas também está participando. É, bom dia, Joelson, aqui é o Ademir Noronha, coloca no sorteio aí também. Alô, meu amigo Ademir, aquele abraço pro Ademir, esse é fera, hein? Alô, bom dia, aqui é o Fabiano, gostaria de participar do rodízio. Alô, meu amigo Fabiano Múcio, também tá participando por aqui também. A Tchaiane da Silva Forte também tá participando aqui também. É, uma galera aqui que tá na audiência com a gente também tá participando aí, tá bom, galera? A Elinice Borba também tá participando. A Aline Nunes também tá participando aqui. O Israel da Canga também. Deixa eu ver quem mais aqui. A Alice Brand também tá participando. A Sandra Esquinato também tá participando aqui do sorteio. A Alessandra Oliveira Teixeira, uma galera aí, tá bom, gente? Vai participando aqui daqui a pouquinho, a gente já vai sortear esse rodízio da galera do Brisa, Brisa do Pinhão com a gente por aqui, tá bom? Beleza? Vamos que vamos. 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Vamos que vamos, seguimos, 11h30 agora, 11h30 agora, pra galera que vai curtir agora a sexta-feira, pessoal que tá descansando, tão trabalhando a todo vapor aí. Que beleza, meu povo. Vamos que vamos, hein? Simbora, sextou, minha gente!

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Michel Teló, amiga da minha irmã. Também rolou por aqui a sonzeira dos atuais. Ana 96, Murilo Ruf, Deixa Eu. E também Rogério Magrin, banda Coração Pirou. Agora 20 minutinhos faltando pro meio-dia, galera. Olha, foi encaminhado os resultados da consulta popular 2026-2027. Votaram aí 2.000

ficou melhoria nas estradas vicinais rurais, aproveitamento de recursos hídricos e aquisição de equipamentos, maquinários e veículos, a Secretaria da Agricultura, Pecuária, Produção Sustentável e Irrigação, né, recebeu aí 976 votos e vai receber mais de 891 mil para execução. Esse projeto vai atender todos os municípios do Coréia de Botucaraí. O segundo projeto, fortalecer a indústria familiar, né, as APLS, as agroindústrias, e ou com aquisição de equipamentos agrícolas, maquinários, veículos de carga, locomoção, auxílio das agroindústrias e ações assistenciais. Recebeu 717 votos, né, e vai receber mais de 668 mil reais para execução. Esse projeto também vai atender toda a região. O terceiro lugar, o projeto 1, o aparelhamento e fortalecimento da estrutura operacional da Defesa Civil Municipal, recebeu 246 votos e vai receber aí mais de 668 mil reais para execução. Esse projeto também, todos os municípios do Coréia de Botucaraí. Ah, os referidos projetos serão executados no orçamento de 2027. Desejar, o Coréia de Botucaraí RS, né, agradece aí a todos pela atenção, presidente Idionei Oliveira Vieira. Vamos que vamos, meu povo! Seguinte, o Maxwell já trouxe aqui um número sorteado, hein? Já trem aqui um número sorteado aqui, ó. Olha só. E já vamos achar o nomezinho aqui agora. No WhatsApp, cara, quem mandou no WhatsApp aqui da Cultura FM, no 33891110. As mensagens válidas aqui no sistema do WhatsApp da Cultura FM. Já tem ganhador, hein? Já tem ganhador do sorteio. A gente só vai conferir aqui a mensagem, se tá certinha, né? Agora nós precisamos achar aqui. Tivemos 383 participações que participaram aqui do sorteio do rodízio de pizza para amanhã. Então, já vou trazer aqui o nome do ganhador, só vamos catar aqui o número da mensagem e a gente já traz aqui na programação, né, o nosso colega que nos ajudou, nosso auxílio aqui, o nosso parceiro Max, aqui na Cultura FM, tá bom? Já aqui, já vamos estar trazendo pra galera aí aproveitar junto com a gente. Quem será aí o Felizardo da pizza, né? Olha aí, para amanhã!

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0: Maciel, junto à Ponte Nova do Guaíba. Não tem bloqueio e o trânsito fraco ajuda a não afetar os motoristas. Mas reduz a velocidade por segurança ali. O trecho ele tem fluxo nos dois sentidos, não é mão única. Com o trânsito, Leandro Rodrigues.
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2: Justiça determina a soltura de mais de 40 réus presos por tráfico na região central.
3: 41 réus investigados por organização criminosa, lavagem de dinheiro e tráfico de drogas na região central deverão ser soltos depois que a justiça trancou o processo que eles respondem. Além deles, outros 21 envolvidos também deixam de ser réus. A justificativa é de um erro no processo. Isso porque o juiz de Faxinal do Soturno autorizou investigações e prisões, apesar do caso ser de competência de um tribunal estadual especializado em crime organizado. De Santa Maria, Tailine Manganelli.
2: A perícia apontou que a professora encontrada morta em Constantina, no norte do estado, após um incêndio na casa onde morava, foi asfixiada. O caso aconteceu no último dia 12 e é tratado como feminicídio. Para a Polícia Civil, o autor do crime foi Márcio Oliveira dos Santos, ex-marido de Glória Verkhausen, de 43 anos. Ele está preso desde o dia 16. Conforme a investigação, que está na reta final, o homem agiu sozinho e esganou a vítima. Ele colocou fogo na casa posteriormente para alterar a cena do crime e dificultar a investigação. Em nota, a defesa do suspeito negou que ele tenha cometido o crime. 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Notícia na hora certa volta na Rede Gaúcha às 14h. Da redação, Felipe Baques.
1: Giro do placar, Felipe.
4: Muito bem, pessoal. Após a eliminação do Grêmio na Sul-Americana, agora o foco está nas oitavas de final da Copa do Brasil. E o tricolor viaja para o Inter neste domingo às 7h30.

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programa Cultura Mix pra você, seguindo a programação depois do Só Bandas. Boa tarde pra você que tá sintonizando agora, você que já vem de Só Bandas. Aí nessa sexta-feira, né, sextou daquele jeito, né? Top 10, top 10, top 10, top demais, né?

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1: Alimentação saudável protege contra o câncer. Deve ser variada, equilibrada, saborosa, respeitar a cultura e proporcionar prazer e saúde. Frutas, legumes, verduras, cereais integrais e feijões são os principais alimentos protetores. Comer esses alimentos diariamente pode evitar o desenvolvimento de câncer.
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2: Hora certa.
3: 2:27.
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1: É o programa Cultura Mix aqui na 96.5. Vamos seguindo por aqui. Para você que está na escuta, você que está na estrada, está no trabalho, sintonizado com a gente, né? Muito boa tarde.
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0: termina aqui o programa. Ah, deixa eu falar aqui. O Grêmio acerta em manter Luiz Castro no cargo. 22% no Twitter e 57% no YouTube. Tá bom? São respostas diferentes, mas enfim, a vida é o povo. Senhoras e senhores, muito obrigado pela atenção. Bom fim de semana a todos. Felicidades, gremistas e colorados.
1: Valeu.
0: E um abraço muito especial para Maurício.
1: Aprendi muito contigo hoje, Pedro.
0: Aprendeste?
1: Aprendi muito.
0: Eu sempre tenho coisa a te ensinar. Obrigado. Tchau. Fui.
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3: 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Notícia na hora certa, 3 horas, 1 minuto. 6 rios do estado continuam em patamar de inundação. Além do Jacuí, o Rio dos Sinos também ainda tem elevação gradual em São Leopoldo e Campo Bom. Após reunião com o embaixador brasileiro, o governo do Paraguai diz que não quer aprofundar crise em período eleitoral. Dólar opera em alta no último dia de julho e é cotado a R$5,07. Sol com algumas nuvens em Porto Alegre, agora faz 26 graus. O tempo fica firme no estado, com máximas que se aproximam dos 30 graus na metade oeste. 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
4: Com grande tranqueira entre a Guete e a Mariante em mais uma tarde devido a obras no asfalto. Na Mariante entre a Castro Alves e a Protásio, nesse sentido, em direção a Protásio. Mas a lentidão vem desde antes, desde a Félix da Cunha com a Tobias, depois passa cruzamento com a 24 de outubro e todo o entorno do Parcão até a região das obras. Com trânsito, Iantambará.
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3: Novo boletim mantém previsão de alta do Guaíba até sábado, mas sem ultrapassar cota de inundação.
5: O mais recente boletim hidrológico, emitido há pouco pelo Serviço Geológico do Brasil com o Instituto de Pesquisas Hidráulicas da URGS, indica que o Guaíba seguirá subindo em Porto Alegre até sábado, amanhã, sem, contudo, ultrapassar a cota de inundação. Essa previsão toma como medida a régua instalada no Cais Mauá, no centro de Porto Alegre. De acordo com o comunicado, o Guaíba vai atingir o seu pico entre esta sexta e este sábado e depois começa a esvaziar sem previsão de nova alta nas próximas duas semanas. Essas projeções são atualizadas diariamente pelos órgãos hidrológicos quando há cenários de risco. Da redação, Gabriel Jacobsen.
3: O Banrisul voltará a financiar imóveis. As operações estavam suspensas desde outubro de 2024, período em que vários bancos interromperam os empréstimos por falta de recurso no mercado. O presidente do banco, Fernando Lemos, afirmou à colunista do Grupo RBS, Gianni Guerra, que o Banrisul se adequou às novas regras do Banco Central e reabrirá o crédito em agosto. No Banrisul, será possível financiar imóveis novos ou com até 10 anos. O empréstimo cobrirá até 75% do valor do bem, com pagamento em até 10 anos. 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Notícia na hora certa, volta na Rede Gaúcha às 4 horas. Da redação, Ramon Nunes.
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7: Tornado que atingiu o noroeste gaúcho pode ter alcançado ventos de até 300 km por hora, projeta Metsul. A avaliação preliminar mostra a força do fenômeno que causou danos em Senador Salgado Filho, Giruá, Santo Cristo e Cândido Godói. 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

0: sei como é que é que funciona.
1: Então tá bom. Falando mal da roça com a cerveja na mão. Seu brabo.
0: Vamos, de fato é mesmo.

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1: Congele alimentos. Usar o congelador a seu favor é uma forma de ter fácil uma comida gostosa e nutritiva sem precisar fazer grandes esforços. Frutas, carnes, doces, até pratos cozidos podem ser congelados em porções individuais. Você pode, inclusive, congelar o pãozinho da padaria, descongelar e comer como um lanche rápido. Até a preguiça passar e você pensar em algo para depois.
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1: Arregaçou, arregaçou. E a programação 95, estava recebendo ali um músico, né? O Felipe Guerreiro Neto, estava nos visitando. Um abraço para ele que está sintonizado, né? Vem aqui colocar o seu novo show. É o seguinte. A turma que vem participando, 3389-1110.
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0: Ame, acredite, pense, grite, sonhe, conquiste, lute, batalhe. Tenha força, tenha foco, tenha fé. Sorria e agradeça a Deus por mais um dia.
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0: dança da boate pra...
1: Como é que somos? Tá aí, Thales Rolessa. Cadê seu namorado, moça? Aqui pra Marisa, né? Tudo bem que estão nas obras aqui das edificações do Jardim Municipal. Como é que tá, Marisa? Mandando um salve pra equipe de construtores, hein? 4h49, hein?
0: Você tem namorado, moço?
1: Tudo bem que se liga em 96, quer mandar teu alô, teu salve, 33 89 11 10.

0: Maravilha, hein? Bora! Super sexta, fechou aí, Júlio, hein? Como é que estamos aí, turma? A turma que já está nos preparativos do Nelsindo de Miranda Pinheiro, tá de aniversário hoje, amanhã. Opa! Seu Nelsindo, um abraço para ti lá na Pequena Rosa amanhã, festa, hein? Se der, a gente tá junto, hein?
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0: Maravilha, hein? 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Entrada aí pra Vila Cis, hein? Abraço aí pra toda a turma.

0: 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Tá bom? Opa, aqui a turma aí da São Roque Me Pau aí pro seu Cenê, aí o Sandro, toda a família ligados, hein? Como é que tá essa turma aí? Aproveitando o sol aí, Cenê.
1: Oi, boa tarde, Pascoal.
0: Como é que estamos aí? Cenê
1: Andrade,
0: ô, Cenê.
1: São Roque da Pipau.
0: Quanto tempo?
1: Hoje de manhã nós estávamos prosseando lá na Idaci, mandou uma música aí pra nós escutar, pra minha família, tudo. E o Cenê Andrade e a família dele, né? Do São Roque da Pipau pra nós escutar teu programa, que é muito maravilhoso, né? Manda umas músicas boas aí que o teu programa é 100%, né?
0: Bem, um abraço pra toda a família, né? Hoje a gente se encontrou, só não deu pra voltar a tomar o suco, né? Então aí pro Santo Cenê, pra turma toda, pra família, aí pras filhas, pros netos, enfim. Aí o Cesare Camargo do Cerro que canta pra vocês, hein? 6 para 5 da tarde.

0: Maravilha. Vamos lá, tem notícia na hora, fechou todas. Na sequência em Boilã pra turma ficar aí. A parte de eventos, festas e o melhor aí de bandas pra turma aí, tá ok? Bora lá. 5 e ponto.
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0: 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Vamos lá com informações da hora.
2: 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Notícia na hora certa, no sinal 5 horas. Agentes da Polícia Federal trocam tiros com suspeitos de tráfico de drogas na área externa do Aeroporto Internacional de Guarulhos, em São Paulo. Até o momento, não há informações sobre feridos. Nível do rio Jacuí sobe. Quase 400 famílias são afetadas em Eldorado do Sul. 11 unidades de saúde abrem amanhã na capital para vacinação contra a gripe e outras doenças. Sol entre nuvens em Porto Alegre agora faz 24 graus. A previsão é de tempo seco, com temperaturas altas, principalmente na metade oeste. 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
3: Voltando a fluir bem entre a Guete e a Mariante no sentido a Protásio, depois da liberação das obras no asfalto nesta tarde. A saída da capital pela Castelo já com lentidão desde antes das 5 horas, fluxo bem tenso acima da média. Iluminação do túnel da Conceição foi retomada para quem passa por ali após a manutenção da IPSU no local. Com trânsito, Ian Tambará.
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2: Um terremoto de magnitude 4,7 atingiu a região sul da Itália, perto de Nápoles. O tremor causou apagões e danos a alguns edifícios, segundo as autoridades. 4 pessoas ficaram feridas, de acordo com a imprensa local. O Corpo de Bombeiros italiano disse que recebeu relatos de pequenos danos em prédios de Nápoles e arredores, mas afirmou que até o momento não recebeu pedidos de socorro. As linhas locais de trem e metrô foram suspensas por precaução. O governo do Paraguai afirmou hoje que não quer aprofundar a crise entre os dois países. Ontem, o embaixador do Brasil em Assunção, José Antônio Marcondes, foi convocado pelo país vizinho e recebeu uma carta de repúdio a manifestações do presidente Lula à guerra do Paraguai. O ministro das Relações Exteriores paraguaio, Rubén Ramírez Lescano, afirmou que recebeu explicações sobre as declarações. Segundo ele, o embaixador relatou que Lula considerou que as declarações feitas foram retiradas de contexto e que não houve intenção de ofender o povo paraguaio. O presidente brasileiro havia mencionado que o Paraguai invadiu o Brasil durante a guerra. 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Da redação, Maria Regina Eichenberg.
1: Giro do placar, Felice.
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0: Opa, como é que estamos já em clima de final de semana, hein? Sextou. Como é que tá essa turma aí? Sol aí top pra turma da faxina, a mulherada, os homens aí que estão aí deixando aí a casa, tudo ok, tá? Turma cuidando do jardim, turma aí no quarto e quarto da vida, turma que estão aí no trecho da estrada, enfim. Você ligado em 96, seja bem-vindo, hein? 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Sabe que pneu careca aí é multa, hein? 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
1: Como é que somos aí, turma? Estamos chegando, hein? É, sextou, fechou no mês aí. Né, Filipinho? A gente tá aqui com o Filipinho aniversariante, aqui o nenê da... É o netinho aqui do Brinqueiro, olha, quero convidar todos pra minha festinha, vai ser aqui no Bar do Brinqueiro, tá, Felipe? Que hora que é a festa aí? Fala pra gente que a gente já vem aí, tá? Então aí o Filipinho que hoje tá com quantos aninhos? 3, 4, 5. Então tá aí, tudo por conta do vô Brinqueiro. Opa, Filipinho, que maravilha, hein? Parabéns aí pelo teu aniversário. Tá? O neném aí do máximo. Isso. Abraço aqui da titia Érica pra ti. 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Fruteira Maia, turma do tempero, hein? Amanhã tem leitão assado. Alô, Carlinhos Maia. Para a turma de Farroupilha aí, uma homenagem pro Nene aí da Picada Rosa. Ô, Nene. Tamo só pelo porquinho amanhã aqui em Farroupilha. Cinco e onze, bora lá. A Super Sexta. Parando agora sua companhia no 3389-1110.

0: camisa 14, hein? Tá aí, a banda Mercosul, hein? Pessoal do Gole, né? O da Iraci, estão homenageando aqui a Iraci, que tem a cerveja mais gelada.
1: Pois é, eu te esperei ali pra nós tomar o gole.
0: E o rapaz não apareceu.
1: Oi, Pascoal. Amanhã eu vou matar um javalizinho ali, um porquinho com meu sobrinho. Dá uns 40 quilos javalizinho ali. Tu quer vir comer uma carne com nós?
0: Esse é do tipo, hein?
1: São Roque da Vipau. Só perguntar pro Negrão Maia ali, onde mora o Cedinho Andrade, que ele já te indica, né? Nós vamos matar um leitão ali, vamos matar um javali, um
0: opa,
1: misturado ali.
0: Que maravilha, hein?
1: Nós comer uma carne. Se tu quiser vir amanhã, pouco, comer com nós, tomar um gole,
0: apareça. Pouco bom, hein?
1: Manda umas músicas aí de novo.

0: E amanhã, pouco, comer com nós, tomar um gole,
1: apareço. Pouco bom, hein?
0: Manda umas músicas aí de novo aí pra nós, aí bem bagualado aí. Oi, Pascoal. Manda uma música aí pra minha filha lá da Silveira, a Vanessa Andrade e o Creito Andrade. Meu neto Gabriel lá, uma homenagem pra eles lá e pros sogros da Vanessa lá, pra Eloir e o Kiko lá, São Francisco. Manda uma homenagem pra eles lá e uma música pra nós.
1: Então tá aí pra essa turma aí, é. Ó, daí o Ferrari, quando eu olho pra você e tem a nova, né? A moça do rótulo, hein? Essa é pra turma aí. Presta atenção aí da nova, daí o Ferrari, a moça da camponesa, a moça do rótulo, hein? 5:15. E a moça aí do... do mercado colonial do Sazi, bora! 5:15. Pro Celina, hein? Ó.
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1: As garçonetes aí da sorveteria da Iracy.

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3: Então tá aí pro Márcio Guerreiro, como é que estamos aí? A turma que em breve estarão aí nas obras do Parque São Francisco, hein? Estão só aguardando aí assinar o contrato, tá? Como é que tá essa galera aí da construtora Guerreiro?
4: Tá tudo certo? Vamos mandar uma homenagem pra esse aniversariante aí da Picada Rosa amanhã, Pascoal. E o trio da Serra tá lá botando a turma pra dançar de tarde. E o gole vai correr frouxo lá.

0: botando a turma pra dançar de tarde. E o gole vai correr frouxo lá.
1: Canta aí, Nercindo. De Miranda Pinheiro, aí o tio Nercindo, Terra Livre, a mãe Nercindo, hein? Nome da companheira aí, a Erondina Vieira Pinheiro. Os filhos Matheus Vieira Pinheiro, o Amadeu Vieira Pinheiro, a Margarete Vieira Pinheiro, a Silvana Vieira Pinheiro, a Sandra Vieira Pinheiro, a Claudete Vieira Pinheiro, aí o Tadeu Vieira Pinheiro, o Irineu Vieira Pinheiro e o Eliseu Vieira Pinheiro. Os filhos aí, em homenagem pro pai, que amanhã, hoje, né? Não é amanhã, amanhã é a festa, né? Canta aí, muitos anos de vida aí, seu Nelsindo de Miranda Pinheiro. Hoje a turma carne uma vaca, mas a festa aí, a confraternização toda manhã, ali no Salão da Picala Rosa, tá bom? Então, em nome de todo esse povo, em nome de toda a turma, Nelsindo, Nelsindo, toda a felicidade do mundo, vida longa, o que deseja aqui os seus filhos, as filhas, a esposa e todo esse povo aí do Sagrado Coração de Jesus, Picada Rosa, Fragacinha, tá bom?
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1: 5h21, essa linda música aí pro Nelsinho, hein? Hoje, seus 84 anos.

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1: Canta aí, né? Já tá contratado aí a orquestra pra amanhã.
2: Tudo certo?
1: É, seu Dercindo.
2: Vamos mandar uma homenagem pra esse aniversariante aí da Picada Rosa amanhã, Pascoal. E o trio da Serra tá lá.

adoro. Tanto aí, turma da orquestra Trio da Serra amanhã, né? No aniversário do Nelsindo Miranda. Top, hein? Top, Nelsindo. Toda a felicidade aí do povo e dos filhos.

0: 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E Mercado Colonial, vamos lá em nosso intervalo comercial. Depois segue o bailão da 96.
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Oi, Pascoal, eu quero que eu esqueci. Eu quero que tu homenageie o Ita, lá do São Roque do Sítio, a Andréia, minha filha, o Ita, meu genro, e a Andressa com os netos lá de Caxias do Sul. Quero que tu homenageie eles. Eu me esqueci de tanta gente, a gente até esquece. Mas eu quero que tu mande uma homenagem pra eles. Pra Andressa, Maciel de Andrade, lá de Caxias do Sul, e meus dois netos. E pro Ita, Itamar, mas é chamado por Ita, lá do São Roque do Sítio, e Andréia Maciel. Quero que tu homenageie eles aí pra mim. Faz esse favorzão que eu esqueci. A família é muito grande, eu quero que tu homenageie tudo, né? E meu Arthurzinho, tem o meu netinho aqui, o Arthurzinho, quero que tu homenageie ele, o Arthurzinho pequenininho.

0: Como é que estamos, Arthurzinho? Alegria aqui do vovô Ceni, né? É isso aí, tem que ajudar o vô, né, Arthurzinho? Tá bom? Todo esse povo e toda essa família aí. Grande abraço, uma boa sexta, um bom final de semana, hein? Audiência da 96. E o Arthurzinho pediu aquela da banda Rainha. Vamos lá então. Eterno. 5h36. 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
0: Bora lá, bora lá, bora lá. 5h36.
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2: Boa tarde, Pascoal. Fazer uma música pro Geronimo Santiago, Serra Negrinho. Pra te rodar uma música, né, Pascoal?
1: Acaba.
0: Então daí, seu Geroni. É, também a Flores Bela, a turma toda, hein? O Veria, ô Veria. E o Tibúrcio. Dançador aí, o Tibúrcio.

0: Então tá aí, turma, hoje temos aí o bingo. GAN, Cariteiros da Liberdade, com sua nova patronaz, as entidades aí tradicionalistas, o GAN, as invernadas, né, que hoje promovem um grande bingo. Vai ter rodadas de prêmios especiais, brindes especiais. Também vai ter o prêmio de uma ovelha e um galo caipira, hein? Um galo de raça. Então, pra noite hoje, a gente tá aqui com o Rafael da Patronagem. Como é que estamos, Rafael?
1: Hoje tem um grande bingo aí,
0: ali, ó.
1: Do GAN Carreteiros da Liberdade. Fiquei até tarde ontem organizando tudo, todas as instalações, iluminação nova, foi feita as melhorias, né? Coloquemos um cercadinho na frente do GAN. Então é o nosso primeiro evento aí, nosso primeiro bingo em prol das invernadas artísticas aí. Eu gostaria de passar o recado aí, convidando toda a população de Fontoura Xavier para esse grande bingo, valendo uma ovelha e um galo. Fora outros prêmios, né? Eletrodomésticos, brindes. E vai ser uma noite muito especial no GAN Carreteiros da Liberdade. Hoje à noite, às 19h30. Tá bom, Pascoal? Um grande abraço aí, bom programa a todos, um bom dia.
0: Isso, uma boa tarde, um bom bingo para todos e sejam bem-vindos aí ao GAN da noite de hoje, né? Vai ter os lanches, o pessoal que fizeram toda lá novidades, né? Tá mais claro, iluminação nova, também fizeram o jardim, né? Ó, parabéns aí à patronagem aí, pessoal que estão aí nas lidas pelas nossas tradições e na noite, então, esse grande bingo, tá bom? 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Temos intervalo comercial, já voltamos.
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0: Sextou aí, Zé Lima, Sérgio, Cláudio, a turma da orquestra, hein?
1: É.
0: E dia 26 de setembro, temos a grande festa de São Miguel, lá na comunidade do São Miguel do Gramado, hein? E eles no palco aí, a super banda Sonhos e Inovação. Tá bom? É só falar pra turma aí, né? Que não comprou ainda para o automóvel, né? 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

0: Sextou, né? E hoje, né, na nova revenda aí de Ponta Lupe Automóveis, né, na sexta-feira, a turma que recebeu lá o astro Felipe Guerreiro Neto.
1: É? Aí, pessoal, temos aqui com o nosso amigo artista da Fontoura Xavier, nosso amigo, como é que é o nome do senhor?
2: Libre Neto.
1: O senhor Libre Neto.
2: Guerreiro
1: Neto é um artista profissional. E ele quer... vai dar uma pausa, dar uma prosa com nós aí.
2: Entendeu? Estou aqui na garagem do Porto Lupe, automóvel, e agora estou fazendo lixo, né? E aqui tem todo tipo de carro, né? Tem todo tipo de carro, né? Que tem que chegar aqui e não sair a pé. O gaúcho, o nome do gaúcho, e qualquer pessoa, né? Moça, bonita, bailarina, daí chega aqui, pega um carro e sai correndo, né? O bailão, que agora vai ter o brilho da noite. Abelhar o mundo inteiro. Já passei na rádio, né? E daí pega o carro, vai pro país. Um abraço pra todo mundo que estiver no mundo.
1: Isso, e mandar um abraço ao Pascoal também, te escutando lá.
2: Pascoal, o Marcelo, falei com ele agora.
1: O Papinha.
2: Todos atendendo a rádio, né?
1: É o Papinha que tá trabalhando.
2: É todo lugar que tem rádio, cultura, né? Agradecendo todo lugar que tá mesmo, gente. Um abraço.
1: Valeu, um abraço para o nosso amigo e artista, compositor e cantador.
3: Sextou, rapaz!
0: Hoje ele esteve visitando lá a empresa, né? 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Ele e suas bailarinas. Parabéns aí, Felipe. 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

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Bora. 3389-1110, telefone Escultura. 20 graus de temperatura, sextou, hein? Bora, né, Baixinho Padilha? Toda a turma aí, Vila Vaz, ligados.

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0: 2 para as 18, hein? Fechou por aqui a primeira hora.
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0: Um final de tarde, uma super sexta, super final de semana para todos aí ligados. Clube do Bailão do Sabiá, no outro final de semana, volta com grandes eventos.

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1: 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Notícia na hora certa, 6 horas. Com a elevação do Rio dos Sinos, água invade ruas de Campo Bom e Novo Hamburgo. Moradores permanecem nas casas. Terremoto de magnitude 4,7 atinge sul da Itália, provoca deslizamento e deixa 8 feridos. Dólar sobe no último pregão de julho, cotado a R$ 5,06. Ao longo do mês, moeda norte-americana acumula queda de 1,81%. Tempo seco. Na capital, agora faz 23 graus. Previsão é de tempo firme, com temperaturas altas, principalmente na metade oeste do estado. 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
3: Teve um acidente envolvendo carro e patinete no cruzamento da Doutor Flores com a Salgado Filho, no Centro Histórico. Vítima já resgatada pelo SAMU em estado estável. No terminal Azinha, teve um atropelamento por ônibus. Vítima também já resgatada pelo SAMU, ainda sem informações de estado de saúde. Na RS-287, tem um acidente na região de Mariante, em Venâncio Aires, com lentidão nos dois sentidos, próximo da ponte do Arroio Capivara. Com trânsito, Iantambará.
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1: Agentes da Polícia Federal e suspeitos de tráfico de drogas trocaram tiros nesta tarde na área externa do Aeroporto Internacional de Guarulhos, em São Paulo. Segundo a apuração do G1 e da TV Globo, ao menos 10 pessoas armadas estariam envolvidas na ocorrência. Os suspeitos ocupavam 4 veículos e tentaram entrar na área restrita de cargas do terminal para levar pacotes com drogas. A ação da quadrilha foi interceptada pelos policiais. Após o confronto, o grupo fugiu em direção a uma área de obras. Equipes das polícias militar, civil e rodoviária federal foram acionadas para dar apoio à operação. Até o momento, ninguém foi preso e não há informações sobre feridos. A Agência Nacional de Energia Elétrica anunciou que a bandeira tarifária de agosto vai permanecer amarela. A medida representa a cobrança adicional de R$ 1,88 na conta de luz a cada 100 kWh consumidos. A tarifa adicional está sendo aplicada desde maio. Segundo a ANEEL, a manutenção ocorre por condições menos favoráveis de geração de energia no país em razão do período seco. 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Da redação, Maria Regina Eichenberg.
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7: Hora certa.
8: 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Sextou, hein, turma? Como Como é que tá essa turma? Vai legal, de boa? Depois do trabalho, depois da semana que foi chuva, transtornos, granizos, temporais. Graças a Deus esse dia abençoado, né?
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8: A previsão pro sábado é chuvas, opa, quantos? 19 milímetros? Não é muita coisa não, né? Bora lá. Parei comercial, quer mandar teu alô, teu salve, 33891110. 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
8: 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Bora lá, já voltamos com mais bailão.
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14: Acidente deixa uma mulher ferida na BR-386 em Estrela. A ocorrência aconteceu por volta das 7h30 no sentido interior capital, nas proximidades do acesso à Transanta Rita. 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

0: tá aí, banda campeão, hein? Rabor, seu juiz. Eita, agora lá. Como é que tá aí a turma que se liga em 96, juntos até 19, hein? 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
0: 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Temos quadro no site Brock. 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
1: 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E não vou deixar.
0: 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Quinta Copa Sicredi Orede Uniformes, amanhã, mais grandes jogos, hein? Bora! Alô Santos, Boracharia Santos, Canga. Opa, que tal no Gima, né, Nenê? Pessoal aí da Picada Rosa. Turma de Farroupilha aí, que estão a caminho de Farroupilha. É, a turma do Leitão aí, como é que estamos? Bora lá, Vila César, Vila Cis. Pátria, alô Marilene, Marilene e a Cacilda. Depois dessa tem aí, tá faltando beijos com corpo e alma, bora lá.

pessoal da Rifa, né? Temos aí já no dia 16 a tradicional grande festa Santos Padroeiros da capital do Pinhão, Santa Terezinha e São Roque. É, a Rifa já sendo comerciada aqui na Casa Paroquial. Pessoal do Conselho, os festeiros, das comunidades.

0: agora também é diariamente com o Batista aqui no centro, né, o Ademar, e com o Mário, né? R$10 você concorre a 25 valiosos prêmios. E o primeiro prêmio é 10 mil em dinheiro, hein? Bora! Corpo e alma na programação bailando. 6h20.
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0: Temperatura na marca dos 21. Daqui a pouco tem loteria por aqui, hein? Pessoal que fez aí a aposta, sorte. O Cleucir da Lagoa, hein? É, Loto Fácil, que é às 20h30 tem o sorteio.

0: Fica só aí, sucesso do bailão, tá aí Michel Teló, hein? É, modão doído, hein?
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0: Vamos lá, plano Safra Sicredi. Já já voltamos. É, tem dica de saúde.
2: Vá de comidas frias. O jeito de preparar uma comida rápida é experimentar receitas que não precisam de forno ou fogão para acontecerem. Saladas, guacamole, tortas salgadas e sanduíches matam a fome e não envolvem cozinhar nadinha de nada.
3: Saúde é tudo. Daqui a pouco tem mais dicas.
0: Opa, quadra Brock, amanhã tem rodada, quinta Copa Sicredi, área de uniformes, 6:28.
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1: Ah, e por esse tempo todo, né? Os puxa-saco, né? Hã? Como é que somos aí, dona Ortimila? Tá mandando um super beijo pro homem mais bonito dali dos Liba. Alô, seu Roquinho, alô, Roquinho. É, se preparando pro bingo, daqui a pouco tem bingo aqui no GAN. Então aí sintam-se todos convidados para logo mais, 7:30. Começa o bingo, vai ter lanches, vai ter bebidas. Daqui a pouco aqui no GAN, Careteiros da Liberdade. Um convite todo especial. A turma aí da nova patronagem. Tem uma iluminação aí melhorada, né? Então, para agora à noite, todos aqui pro GAN, participando aí. Incentivando a entidade tradicionalista, o bingo é para angariar recursos aí para as invernadas artísticas do GAN, tá bom? Tem o prêmios de ovelha no primeiro, tem até um galo caipira e outros prêmios valiosos. Daqui a pouco então começa o bingo aqui no GAN, Careteiros da Liberdade.

0: E se prepara que vem aí números das loterias, loterias das 18, caneta, papel. Vem aí os números.
1: Que morena tão bonita.
0: Em 96, aqui na
1: Claro de Aurora.
0: Fala de cultura e um bailão. Vamos lá então, loterias. Especial para a turma que pediu o Valente.
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0: Enquanto isso, a gente busca aqui os números
2: da sorte.
0: Caneta, papel. Sorte a todos os apostadores aí. Ah, vamos ver se vão pegar os bichinhos hoje. Lá na porta, Lupe. Não jogou.

Olha, primeiro, ou melhor, quinto prêmio de hoje, 4.068. 4.068. No quarto prêmio, 5.457. No terceiro, 1.323. No segundo prêmio, 8.066. 8.066 no segundo. Vamos agora o primeiro prêmio que paga mais. 2.854. Turma aí da Paladares aí, ó. 2.854 na pinha. Na gabezinha, como diz os alemão, né?

Se não fosse o quase, né? Deu cato na cabeça, né? No cabezinha deu cato. Olha, quinto prêmio, 4.068 macaco. Quarto, 5.457 jacaré. Turma aí do Bar dos Bichos, aí do Urso Branco. O terceiro deu cabra, 1.323. Segundo, 8.066. Macaco, e primeiro deu gato. É, deu gato aí do Bar do Urso Branco. 2.854. 2.854. Pegou? Não pegou? Não desanima, que amanhã corre pela Federal do Brasil.

0: vai ficar o tempo, permanece assim até no decorrer do período, na noite, né? Temperatura que já tá baixando. Para hoje, sexta-feira, não muita, muita coisa, né? 20 graus aí a temperatura, que vem baixando. E para amanhã, sábado, dia 1º de agosto, amanhã começa aí o mês dos totó louco, né? Dos cachorro louco, para amanhã. Um dia que começa com tempo firme, sol predomina nas regiões. No decorrer do dia, uma frente fria se aproxima novamente do estado, favorecendo o aumento da nebulosidade. Com isso, em direção à noite, as condições ficam favoráveis à ocorrência de pancadas de chuva, que podem apresentar intensidade moderada e vir acompanhadas de temporais isolados e descargas elétricas. E no decorrer do sábado, então no decorrer de amanhã, ventos do quadrante norte sopram com intensidade moderada a forte, garantindo um dia ventoso no vale aqui na nossa região do Botucaraí. Além disso, o ar mais aquecido proporciona a sensação de calor à tarde. No entanto, em direção à noite, as marcas apresentam leve redução e devem ocorrer aí as mínimas, né? 17 graus, 16, e máximo pode chegar na casa dos 30. E amanhã a probabilidade de chuva 19 milímetros. E a umidade relativa do ar para amanhã 70%. Tá bom?
1: Mais informações.
0: Isso, o tempo. 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Já voltamos, 6h43.
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Tá aí, banda Passarela, né? Ó, precisou de banda pro teu evento, festas particulares, muitas vezes tem festa de família, aniversário. Chama o Pingo aí, o Valdir, da banda Mensageiro, legal, hein? Conta aí com a melhor equipe de vocalista, profissionais. É, bailes, festas, eventos, festas particulares, aniversário. Chama o Pingo, 9186-0242, fala com o Valdir aí, tá bom? 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

Só repetindo aqui o primeiro prêmio aqui, 2854, aí Pedrinho Cabral. É só passar e pegar o bicho aí com o urso branco. Fala aí, urso branco, daqui a pouco tem Fla-Flu, né? Janta.

0: Vamos ao seguinte, a gente fecha por aqui, sextou, hein? Como é que tamo? Ah, turma aí do KM, como é que tá a turma?
1: Eita, segundona brava, tô virado de ressaca. Domingão foi só marvada.
0: 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Um super final de semana, uma boa noite da sexta. Até! Terça-feira. Só conferir por aqui o João Bugre. Como é que tá, João Bugre? Um abraço pra ti. Tá homenageando aí o pessoal da Picada Rosa, hein? A turma do Mensageiro legal lá, o Valdir. O Valdir Júlio da Silva, o Eduardo, quem mais tá conosco? Bom, a turma toda, né? E a Rosa de Fátima da Silva. Alguns parentes aí, ela tá mandando um super beijo, pessoal de Santa Catarina, os cunhados e toda a turma, então, que estão visitando Fontoura, um abraço. Vamos lá com Voz do Brasil.
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4: Está no ar a Voz do Brasil. As notícias do governo federal que movimentaram o país no dia de hoje.
5: Olá, boa noite.
3: Boa noite para você que nos acompanha em todo o país.
5: Sexta-feira, 31 de julho de 2026.
3: Vamos ao destaque do dia.
5: Combustível renovável.
3: Gasolina com 32% de etanol começa a valer amanhã. Claudimário Carvalho.
6: De acordo com estudos técnicos, os veículos apresentam funcionamento adequado sem impactos relevantes no desempenho ou nos sistemas de combustível.
5: Educação. Professores e estudantes da rede pública de ensino podem acessar livros didáticos em formato digital.
3: São mais de 2.800 obras que podem ser acessadas pela conta gov.br. Natália Kuslick.
7: O catálogo reúne obras didáticas e literárias e abrange desde os anos iniciais do ensino fundamental até o ensino médio.
5: E hoje nós vamos falar sobre uma arte que é patrimônio cultural brasileiro.
3: Poesia pendurada no barbante, rima perfeita que conta as histórias do povo e do dia a dia do sertão. É o Cordel. O
5: projeto quer valorizar a atividade no país. Graziele Bezerra.
8: A iniciativa prevê atividades como seminários, tratamento de acervos e apresentação de cantadores, poetas e xilógrafos.
3: Hoje, na apresentação da Voz do Brasil, Luciano Seixas e Mariana Jungmann.
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3: A Caixa Econômica Federal conclui hoje o pagamento do lucro do Fundo de Garantia por Tempo de Serviço, o FGTS.
5: Quem tem direito já pode consultar o valor de recebimento.
3: Nós vamos conversar agora com a repórter Luana Karen, que vai explicar pra gente como funciona essa distribuição.
5: Luana, boa noite. Fala pra gente então, desde quando é feita a repartição do lucro do FGTS?
9: Boa noite, Mariana, Luciano. Boa noite aos ouvintes da Voz do Brasil. Olha, desde 2016, o Fundo de Garantia por Tempo de Serviço, o FGTS, distribui parte do lucro obtido com aplicações em áreas como habitação, saneamento, infraestrutura e títulos públicos federais. A repartição é definida pelo Conselho Curador do Fundo, que estabelece tanto o percentual do lucro a ser distribuído, quanto o índice usado para calcular quanto cada trabalhador recebe.
3: E como é que ficou a distribuição neste ano, Luana?
9: Olha, Luciano, neste ano o índice definido foi de 0,01868341. Para calcular o valor que irá receber, o trabalhador deve multiplicar o saldo existente na conta do FGTS em 31 de dezembro de 2025 por esse índice. Mas eu vou dar um exemplo para ficar mais fácil. Quem tinha R$10 mil de saldo naquela data vai receber R$186,83. De acordo com a resolução do Conselho Curador, 89% do lucro obtido pelo FGTS em 2025 serão distribuídos aos trabalhadores, o que equivale a R$13 bilhões. De acordo com o secretário de Proteção ao Trabalhador do Ministério do Trabalho e Emprego, Carlos Augusto Gonçalves, o valor é depositado em contas ativas e inativas.
10: Contas ativas são aqueles trabalhadores que têm vínculo. Contas inativas são aqueles trabalhadores que não têm mais vínculo empregatício, mas são beneficiados também, né, por essa distribuição de resultado. É só ele entrar no APPS, entrar no FGTS, constatar qual é o seu saldo, os trabalhadores e as trabalhadoras receberão essa distribuição de resultado nas suas contas através de uma correção do valor do saldo.
5: Agora, Luana, e o trabalhador pode sacar esse dinheiro já imediatamente?
9: Não, Mariana, só nos casos previstos em lei. É importante lembrar que o dinheiro creditado como repartição do lucro segue as mesmas regras do FGTS. Ou seja, ele só pode ser sacado em situações como a compra da casa própria, demissão sem justa causa, aposentadoria ou doenças graves. O valor foi creditado na conta do FGTS de pouco mais de 138 milhões de trabalhadores e pode ser conferido no aplicativo FGTS ou pelo Internet Banking da Caixa para quem é cliente do banco. Mariana e Luciano.
3: Obrigado, Luana, pelas informações ao vivo aqui na Voz do Brasil.
5: Passa a valer amanhã a gasolina com percentual obrigatório de 32% de etanol.
3: A medida entra em vigor por um período de 180 dias, prorrogáveis por mais 6 meses.
5: Baseada em estudos técnicos com veículos leves e motocicletas, a alteração amplia o uso de combustível renovável.
3: Além de reduzir a necessidade de importação de gasolina e reforçar a segurança energética nacional.
11: O governo do Brasil publica a resolução que institui temporariamente a gasolina E32 e a nova mistura começa a valer neste sábado, 1º de agosto. Com a mudança, o percentual obrigatório de etanol anidro na gasolina sobe de 30% para 32% em todo o Brasil. A medida tem validade inicial de 180 dias, com possibilidade de prorrogação por mais 6 meses. Segundo o Conselho Nacional de Política Energética, a alteração busca ampliar o uso de combustível renovável produzido no país, reduzir a necessidade de importação de gasolina e reforçar a segurança energética nacional. A decisão é baseada em estudos técnicos que avaliam veículos leves e motocicletas movidos exclusivamente a gasolina. Os testes analisam partida, aceleração, dirigibilidade, emissões e durabilidade dos componentes. De acordo com o relatório, os veículos em estudos técnicos que avaliam veículos leves e motocicletas apresentam funcionamento adequado sem impactos relevantes no desempenho ou nos sistemas de combustível. A resolução também estabelece que a adoção definitiva da gasolina E32 ou de misturas superiores vai depender de novas avaliações. Claudimário Carvalho, para a Voz do Brasil.
5: Obras didáticas e literárias na palma da mão. É o Programa Nacional do Livro e do Material Didático Digital.
3: Saiba agora como acessar livros da rede pública pela internet.
7: Uma plataforma permite que professores e estudantes da rede pública de ensino acessem livros em formato digital. O catálogo reúne obras didáticas e literárias e abrange desde os anos iniciais do ensino fundamental até o ensino médio. Como destacou Fernanda Pacobaíba, presidente do Fundo Nacional de Desenvolvimento da Educação.
12: Hoje, o nosso PNLD Digital reúne um acervo com mais de 2.800 obras, entre os livros didáticos, didáticos e literários de diferentes etapas da educação básica. O leitor digital também conta com recursos de acessibilidade e personalização, como ajuste de contraste, espaçamento e navegação.
7: A avaliação das obras é realizada por professores especialistas do Banco de Avaliadores do Programa Nacional do Livro e do Material Didático, selecionados por uma comissão técnica. Os materiais didáticos de cada etapa de ensino se renovam a cada 4 anos. O acesso à plataforma pode ser feito pelo endereço pnld.fnde.gov.br com login realizado via gov.br. Reportagem Natália Koslick.
5: Na segunda-feira, começa a campanha de multivacinação para crianças e adolescentes menores de 15 anos.
3: Pais e responsáveis devem levar os jovens até a unidade básica de saúde para atualizar a caderneta de vacinação.
5: E atenção para quem mora nas cidades de São Paulo, Guarulhos e São Bernardo do Campo.
3: O Ministério da Saúde recomenda que os habitantes dessas cidades, com idade entre 0 e 59 anos, tomem vacina contra sarampo.
5: Até o dia 28 de julho, o Brasil confirmou 17 casos de sarampo nesses municípios de São Paulo. E a melhor forma de prevenir a doença é a imunização. Confira na reportagem de Pablo Mundim.
13: O sarampo é uma doença causada por um vírus e transmitida pelo ar. Os primeiros sintomas costumam ser febre alta, tosse, coriza, olhos avermelhados e mal-estar. Depois de alguns dias, aparecem manchas vermelhas que começam no rosto e se espalham pelo corpo, como explica o Dr. Thiago Cavalcante, médico de família.
14: Ele é um dos agentes mais contagiosos, porque geralmente uma pessoa que tem vírus no seu organismo tem a capacidade de transmitir para até 18 pessoas ao seu redor. E o vírus pode ficar até 2 horas no ambiente ali circulando, né? Então, isso ainda aumenta ainda mais a chance de ocorrer a transmissão. E basicamente os sintomas assim, lembra muito um quadro gripal. Aí logo depois, poucos dias obviamente, surgem as manchas vermelhas pelo corpo.
13: Mesmo com a eliminação da circulação contínua do vírus no Brasil, novos casos ainda podem surgir quando o sarampo é trazido de outros países. Por isso, especialistas reforçam que manter a vacinação em dia continua sendo a forma mais eficaz de evitar novos surtos. A vacina contra o sarampo é oferecida gratuitamente pelo SUS e faz parte do calendário nacional de vacinação. Na rotina, as crianças recebem 2 doses, aos 12 e aos 15 meses de idade. Em situações de circulação do vírus, como ocorre atualmente nas cidades paulistas de Guarulhos, São Bernardo do Campo e São Paulo, a recomendação do Ministério da Saúde é a oferta da vacinação contra sarampo para todas as pessoas de 6 meses a 59 anos de idade, de forma indiscriminada, que moram nesses municípios. O Dr. Thiago Cavalcante reforça que a vacinação é fundamental para combater o vírus.
14: A ideia, fazendo até um comparativo, por exemplo, com incêndio, né? É que não surja a faísca que vai acender aquele incêndio. Então, por exemplo, se a população da cidade estiver vacinada, o vírus chega, pode até chegar, mas ele não encontra quem infectar, porque o nosso organismo, né, vai estar ali com a barreira de proteção bem ativa. E o vírus morre ali. E é o que a gente chama até da imunidade coletiva, da imunidade de rebanho.
13: O sarampo pode ainda causar complicações graves, como pneumonia, inflamação no cérebro e até levar à morte, principalmente em crianças pequenas e pessoas com baixa imunidade. Quem não sabe se recebeu todas as doses pode procurar uma unidade básica de saúde para verificar a caderneta de vacinação. Reportagem Pablo Mundim.
3: Quem se inscreveu no FIES já pode checar se conseguiu o financiamento estudantil.
5: Prazo para confirmar as informações vai até a semana que vem.
3: E quem não foi selecionado já está na lista de espera para aguardar as próximas chamadas.
15: Nesta edição do FIES, o Fundo de Financiamento Estudantil, foram disponibilizadas 75 mil vagas em mais de 1.200 instituições de ensino. Com os resultados divulgados nesta quinta-feira, os pré-selecionados já podem completar as informações de suas inscrições até a próxima terça-feira, 4 de agosto. Quem não foi selecionado vai automaticamente para a lista de espera. E as novas chamadas serão realizadas entre 7 de agosto a 24 de setembro. O FIES concede financiamento a estudantes de graduação em instituições privadas que aderirem ao programa e que tenham avaliação positiva no Sistema Nacional de Avaliação da Educação Superior. Os estudantes podem conferir se foram selecionados no endereço acessounico.mec.gov.br/FIES. E para complementar as informações, acessar FIES Seleção, sem cedilha, e tio, aluno.mec.gov.br. Edinaldo Júnior para a Voz do Brasil.
5: Atenção, candidatos do Concurso Público Nacional Unificado, CNPU 2.
3: O Ministério da Gestão, Inovação e Serviços Públicos publicou no Diário Oficial da União de hoje nova classificação para recompor vagas remanescentes, não preenchidas e provimento de vagas adicionais.
5: Ao todo, são 702 pessoas classificadas, sendo 242 em vagas remanescentes e 460 em vagas adicionais.
3: Os convocados abrangem o INSS e o Ministério da Gestão e da Inovação e Serviços Públicos.
5: Os classificados devem acompanhar as próximas publicações para consultar procedimentos, prazos e orientações das próximas etapas do concurso.
3: Para saber mais, acesse gov.br/gestão/fique-por-dentro.
5: Ter documentos importantes na palma da mão facilita a vida de milhões de brasileiros e evita deslocamentos desnecessários.
3: Pela conta gov.br é possível acessar gratuitamente certidões e comprovantes usados para solicitar benefícios sociais, participar de concursos públicos e resolver diversas pendências de forma rápida e digital.
16: Você que tem a conta GovBR não precisa sair de casa para pegar uma série de documentos. Vários deles são muito importantes, por exemplo, para pedir o Bolsa Família, o Benefício de Prestação Continuada, BPC, a Tarifa Social de Energia Elétrica, para acessar o Minha Casa Minha Vida e outras políticas públicas federais. São mais de 10 certidões disponíveis para você baixar de graça pelo seu celular, tablet ou computador. Uma delas é a Certidão do Cadastro Único, que é essencial para o Bolsa Família, a isenção de taxas em concursos públicos e a carteira do idoso. No GovBR você ainda pode baixar a certidão da pessoa com deficiência, documento fundamental para o sistema de cotas nas universidades, escolas técnicas e empresas. Essa certidão também é exigida para a pessoa com deficiência pedir o BPC. Se você pretende se inscrever num concurso público, vai precisar da certidão de quitação eleitoral. Ela está entre as que podem ser baixadas na plataforma GovBR. Também é possível pegar a Carteira Nacional de Vacinação, o Cartão Nacional de Saúde, o Certificado de Antecedentes Criminais, a Certidão de Situação Cadastral do CPF e do CNPJ. Nessa mesma lista estão disponíveis as certidões negativas de débito da pessoa física, pessoa jurídica e do imóvel rural. Para acessar os documentos, você entra no aplicativo GovBR ou no site gov.br e clica em Atalhos GovBR. Depois, é só olhar a lista de certidões e baixar a que estiver precisando. Reportagem Carlos Oliveira.
5: Os CNPJs, que até hoje tinham apenas números, agora também poderão ter letras.
3: O primeiro CNPJ alfanumérico foi emitido hoje.
5: A ideia é garantir a continuidade das combinações no país.
17: O CNPJ, que identifica empresas, organizações e instituições, está de cara nova. Agora, pode conter também letras e não apenas números. É o chamado formato alfanumérico. A Receita Federal emitiu o primeiro CNPJ desse tipo, com letras e números, nesta sexta-feira. O novo padrão amplia a capacidade de inscrições nos próximos anos e não impacta os CNPJs já existentes, que continuam válidos. O modelo alfanumérico também não altera os direitos, obrigações ou a situação cadastral das pessoas jurídicas já existentes. Novos CNPJs ainda podem ser emitidos apenas

0: das pessoas jurídicas já existentes. Novos CNPJs ainda podem ser emitidos apenas com números, já que o limite do sistema ainda não foi esgotado. Empresas que usam CNPJ em seus processos devem verificar se os sistemas estão preparados para receber e validar códigos alfanuméricos. A Receita Federal informou que a emissão de CNPJs neste modelo será gradual e que vai acompanhar a transição. Graziela Mendonça para a Voz do Brasil.
1: Amanhã é dia do cordelista. Você conhece essa arte brasileira?
2: A literatura de cordel faz parte da identidade cultural e carrega histórias, tradições e saberes populares passados de geração em geração.
1: Um projeto lançado no Ceará tem o objetivo de fortalecer a preservação e a difusão dessa manifestação artística por meio de atividades de formação, pesquisa e valorização de cordelistas e xilógrafos.
2: Vamos conhecer mais na reportagem de Graziele Bezerra.
3: O trabalho de um artista popular atraiu a atenção do professor Alex Canuto de Melo para o cordel. Mas o sangue nordestino também teve voz no nascimento de Sabiá Canuto, filho de maranhense com piauiense, neto de sanfoneiro, que além de professor, é poeta e cordelista.
4: Então eu fiquei encantado naquele momento, conhecendo o mestre do pife com o cordel.
5: É galinha, pato, peru, pavão em uma virtude, lá vai eu fui, de avô pra né?
4: E ele me instigou a buscar me enveredar nesse caminho da poesia popular, do cordel, e achar o meu caminho também a partir daí.
3: A literatura de cordel é considerada bem cultural imaterial pelo Instituto do Patrimônio Histórico e Artístico Nacional, IFAM, desde 2018. O nome cordel vem dos cordões ou barbantes, onde os folhetos ficavam pendurados para serem vendidos em feiras. Essa expressão artística teve forte expansão no Nordeste do Brasil a partir do final do século XIX. Poesia rimada, métrica perfeita. Para o professor Sabiá, um saber que precisa ser conhecido e preservado.
4: Então, através desse brinquedo que é o cordel e essa diversão, né? E você poder declamar, por exemplo, admiro o pica-pau no galho do angico, passo o dia inteiro, taco, taco, tico, tico, não sente dor de cabeça nem quebra a ponta do bico. Então, sem dúvida nenhuma, a gente precisa ampliar ainda mais esses acessos à literatura de cordel, né? A essa disseminação dessa cultura, né? A valorização dessa cultura.
3: Um projeto chamado Escola Brasileira de Literatura de Cordel e Xilogravura, lançado em Juazeiro do Norte, quer promover e valorizar ainda mais essa manifestação cultural. Para isso, oficinas, tratamento de acervos e apresentação de cantadores, poetas e xilógrafos, como explica Fanca Santos, coordenadora do projeto.
6: Serão aulas e espetáculos, nós teremos um congresso internacional de acervos muito importante, o tratamento técnico de todo um acervo que já está na UFCA, de Pedro Bandeira, Renato Casimiro, meu próprio acervo, entre outros. E vamos lançar uma linha de moda da Xilo, né, pensando na economia criativa.
3: As atividades devem acontecer até maio de 2027. A programação e informações sobre como participar serão divulgadas no perfil do Instagram, @escolabr de cordel e xilogravura. Reportagem Graziele Bezerra.
1: Mais do que museus, pontos de memória são espaços criados por comunidades para contar e guardar a sua própria história.
2: Essas iniciativas podem ser certificadas e habilitadas para obtenção de apoios, financiamentos e parcerias.
1: A certificação como ponto de memória é uma titulação concedida pelo IBRAM, o Instituto Brasileiro de Museus.
7: A 40 quilômetros de Brasília, o Centro Histórico de Planaltina reúne casarões, praças e a Igrejinha de São Sebastião. Há também um museu histórico, onde é possível conhecer objetos e o modo de viver dos habitantes do final do século XIX. Todo o centro relembra a história do município, que antes de ser incorporado ao DF, pertencia a Goiás e já e a Igrejinha de São Sebastião. Há também um museu histórico. Era um núcleo urbano mesmo antes da vinda da capital para o centro do país. Simone Macedo, presidente e fundadora da Associação dos Amigos do Centro Histórico de Planaltina, detalha o que é possível encontrar no local.
8: Além dele contar a história até os dias de hoje,

0: Planaltina DF, ele tem também as atividades artísticas, como montagem de exposições, e também um dos principais eventos de arte contemporânea fora do eixo Brasília, né? É um ponto para que você chegue e viva o local como uma casa da época, né?
1: O Centro Histórico de Planaltina é considerado um ponto de memória, ou seja, uma iniciativa reconhecida por preservar e valorizar a história, a cultura e as memórias de um território ou grupo social. Raquel Teixeira, coordenadora de Museologia Social do IBRAM, explica qual o diferencial desses espaços.
2: Diferentemente de um museu tradicional, que tem a sua atuação baseada naquele tripé edifício, coleção ou acervo, né, e público, os pontos de memória desenvolvem processos museológicos que são baseados na relação território, memória e comunidade. Então a gente está falando de uma gama aí de processos museológicos que se dão fora dos ambientes museais tradicionalmente reconhecidos, né? São experiências que elas nascem do próprio protagonismo da comunidade.
1: Para um lugar ser reconhecido como ponto de memória, é preciso provar que a entidade responsável desenvolve programas, projetos e ações de museologia de caráter social. Com a certificação, o ponto de memória passa a estar apto a participar de políticas e instrumentos previstos para esse tipo de iniciativa, como explica Raquel Teixeira, do IBRAM.
2: Que pode favorecer a participação em editais, em parcerias com instituições públicas e privadas. É claro, observadas as regras específicas de cada um desses instrumentos, né? E é também uma ferramenta importante para que os pontos de memória possam se conhecer uns aos outros e, a partir daí, desenvolverem ações conjuntas, em parceria, fazerem cooperações.
1: Por meio de uma plataforma online, é possível cadastrar um projeto para certificação e acompanhar o processo desde a etapa de inscrição. E a população pode ter informações detalhadas sobre o histórico de atuação de cada um desses locais. O endereço é pontosdememoria.museus.gov.br. Reportagem Márcia Fernandes.
3: O prazo final para atualizar o cadastro destinado à concessão da licença de aquicultor foi prorrogado até 31 de dezembro de 2026.
4: A atividade pode ser realizada em águas marinhas, rios e lagos.
3: Entre as espécies cultivadas estão peixes, camarões, algas, rãs, peixes ornamentais, ostras e mexilhões.
4: A licença permite o trabalho dentro da lei, a comercialização sem riscos de multas e é requisito para obtenção de crédito rural.
3: Quem explica é a secretária nacional de aquicultura do Ministério da Pesca e Aquicultura, Fernanda de Paula.
5: Além de dar segurança jurídica à sua atividade, o RGP Aquicultor, ele facilita a venda do pescado produzido para a indústria de beneficiamento e também para exportação. E como funciona a atualização agora? As nossas superintendências federais de pesca e aquicultura nos estados continuam recebendo, analisando e dando andamento normal aos processos de concessão e renovação da licença. Além disso, as regras relativas ao monitoramento obrigatório da aquicultura e aos trâmites antigos de renovação estão temporariamente suspensas, garantindo um período tranquilo de transição para o produtor.

0: STF suspende cobrança de mais de 255 milhões de reais em uma disputa judicial entre Petrobras e uma empresa de engenharia. TSE realiza entre 3 e 9 de agosto a primeira edição da Semana Nacional do Sistema Eletrônico de Votação. STJ define que revisão administrativa pode cancelar benefício previdenciário por incapacidade concedido judicialmente. Boa noite, eu sou Marcela Luiza. O Supremo Tribunal Federal suspendeu a cobrança de mais de 255 milhões de reais em uma disputa judicial entre a Petrobras e uma empresa de engenharia. A decisão envolve a forma como o valor da dívida deve ser corrigido. Judite Aragão.
1: A discussão é sobre o índice usado para atualizar o valor da condenação. A empresa FDS Engenharia de Óleo e Gás defendia que a dívida fosse corrigida pelo IPCA, com um acréscimo de juros de 1% ao mês. O Tribunal de Justiça do Rio de Janeiro concordou com esse cálculo. A Petrobras recorreu ao STF. A empresa alegou que a correção deveria ser feita apenas pela taxa Selic, como já definiu o Supremo em outros julgamentos. Com esse critério, o valor da dívida é de 237 milhões e 800 mil reais, quantia que já foi depositada em juízo. A diferença entre os dois cálculos passa de 255 milhões de reais. Ao analisar o caso, o ministro Alexandre de Moraes afirmou que, quando a sentença não define qual índice de correção deve ser usado e apenas faz referência à lei, deve ser aplicada a taxa Selic. O ministro lembrou que a Selic já inclui correção monetária e juros de mora. Por isso, ela não pode ser somada a outros índices. Como a sentença original não estabelecia um índice específico de atualização, Alexandre de Moraes suspendeu o cumprimento da decisão até o julgamento definitivo do processo.
0: Tribunal Superior Eleitoral dá início à primeira edição da Semana Nacional do Sistema Eletrônico de Votação. Na próxima segunda-feira, dia 3 de agosto, o TSE vai abrir a urna eletrônica para estudantes do Centro de Ensino Médio Elefante Branco, em Brasília. Juliana Cariri.
2: A atividade vai ser conduzida pelo coordenador de tecnologia eleitoral do TSE, Rafael Azevedo, e pelo ministro substituto do tribunal, Nauê Bernardo Pinheiro de Azevedo. Os dois são ex-alunos da instituição. A iniciativa busca ampliar o conhecimento dos alunos sobre o sistema de votação e também vai abordar temas como assinatura digital, sigilo do voto, fiscalização dos sistemas eleitorais, testes de segurança e as etapas de auditoria.
0: A Justiça do Trabalho reforçou o combate ao assédio eleitoral no ambiente laboral. Agora, sempre que uma ação trabalhista apresentar indícios desse tipo de prática, o juiz deverá comunicar imediatamente o caso ao Ministério Público do Trabalho e ao Ministério Público Eleitoral. Marla Lacerda.
3: A medida foi aprovada pelo Conselho Superior da Justiça do Trabalho e determina que a comunicação seja feita logo após o recebimento da ação, sem depender de pedido das partes. O objetivo é agilizar a atuação dos órgãos responsáveis e fortalecer o combate ao assédio eleitoral, sem interferir no andamento aí do processo trabalhista. A nova resolução também amplia a definição de assédio eleitoral, melhora a identificação dessas ações no sistema da Justiça do Trabalho e reforça o monitoramento dos processos, para garantir mais rapidez e eficiência no acompanhamento dos casos.
0: INSS pode cancelar administrativamente benefícios por incapacidade concedidos por decisão judicial. Esse entendimento foi adotado pelo STJ sob o rito dos recursos repetitivos. Fátima Uchoa.
4: Com a tese fixada pela primeira sessão, juízes e tribunais de todo o país devem adotá-lo em casos com a mesma questão jurídica. Para o STJ, como esses benefícios dependem da permanência da incapacidade do segurado, o INSS tem o dever legal de fazer revisões periódicas para verificar se essa condição continua existindo ou não. O cancelamento somente é válido se forem observadas as garantias do devido processo legal administrativo, com a realização de perícia médica, a notificação do beneficiário e a oportunidade de apresentar defesa antes da interrupção do benefício. O relator foi o ministro Teodoro Silva Santos.
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0: 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Uma boa noite e um bom fim de semana.
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3: Eu sou Paula Groba.
4: E eu sou Ricardo Nakaoka.
3: E estes são os destaques de hoje do Jornal do Senado, que começa agora.
4: Avança projeto que cria cotas para jovens que deixam abrigos ao completar 18 anos.
3: Sancionada lei que amplia a divulgação do Disque 180 para vítimas de violência.
4: Lideranças indígenas buscam apoio do Senado para recuperação de áreas degradadas pelo garimpo.
3: Boa noite.
4: Boa noite.
3: Jovens que passaram a infância e a adolescência em abrigos ou casas-lares podem ter mais facilidade para ingressar em universidades e institutos federais.
4: A Comissão de Direitos Humanos do Senado aprovou uma proposta que cria cotas para quem deixa o acolhimento institucional ao completar 18 anos. A reportagem é de Rodrigo Rezende.
5: Um projeto aprovado na Comissão de Direitos Humanos, de autoria do senador Jorge Cajuru, do PSB de Goiás, quer garantir aos jovens que vivem ou viveram nessa situação até os 18 anos, ou seja, não foram adotados e alcançaram maioridade, uma cota nos processos seletivos para o acesso ao ensino superior e às escolas técnicas federais. O relator do projeto, o senador astronauta Marcos Pontes, do PL de São Paulo, afirma que a ideia colabora com a diversidade no meio acadêmico.
6: A proposição realiza a importante missão de conferir oportunidades a pessoas oriundas de acolhimento institucional. Lembrando que acolhimento institucional é diferente de instituições como a Fundação Casa, com menores infratores. É outro tipo de público. Ademais, atua para fortalecer a diversidade nos ambientes educacionais brasileiros, garantindo que pessoas com experiências distintas possam receber e compartilhar conhecimentos essenciais para a comunidade acadêmica e para a construção de sociedade mais justa e, portanto, mais equânime.
5: Marcos Pontes incluiu no projeto uma previsão de avaliação a cada 10 anos dessa política de cotas. A proposta segue para análise da Comissão de Educação do Senado.
3: E por falar em educação, um dos principais destaques do primeiro semestre no Senado foi a aprovação do novo Plano Nacional de Educação. A lei estabelece as metas e as diretrizes que vão orientar as políticas públicas para todos os níveis de ensino até 2034.
4: O texto já foi sancionado pela Presidência da República. Repórter Márcio Maturana.
7: Já sancionado pelo Executivo, o novo Plano Nacional de Educação define diretrizes, metas e estratégias até 2034 em todos os níveis, inclusive a educação superior. Entre as metas estão garantir que todas as crianças da educação infantil estejam na escola e que pelo menos 60% das que têm até 3 anos tenham acesso a creches. A relatora da proposta na Comissão de Educação, senadora Tereza Leitão, do PT de Pernambuco, destacou um mecanismo para evitar que as metas fiquem apenas no papel.
8: Este plano tem um diferencial do anterior. Ele tem um monitoramento bienal. A fiscalização, o monitoramento estão previstos para que ele seja um plano para valer.
7: Também foram aprovados a criação da Universidade Federal Indígena, o incentivo ao empreendedorismo no ensino médio, um regime especial para estudantes impedidos de frequentar aulas por saúde, gravidez ou amamentação, e a inclusão da educação financeira, fiscal, securitária e previdenciária como tema transversal.
3: O Executivo também sancionou a lei que torna obrigatória a divulgação do serviço 180 para denúncias de violência contra a mulher.
4: Pelo texto, os serviços da Central de Atendimento à Mulher deverão ser obrigatoriamente publicizados em meios de comunicação de massa e em locais de grande circulação. Repórter Ruth Gomes.
9: Pela lei, escolas, hospitais, transportes públicos, órgãos públicos, locais de eventos, além de meios de comunicação, promoverão a divulgação de como vítimas e pessoas que têm conhecimento de que a violência está ocorrendo poderão pedir ajuda. Já o senador Wellington Fagundes, do PL de Mato Grosso, ressaltou a importância de unir forças em prol de salvar vidas, independentemente de espectro político.
10: Um tema que não tem partido, não tem ideologia e não pode mais esperar. Quando o assunto é defender a vida, não existe disputa política. Existe sim o dever de agir.
9: Relatora do projeto na Comissão de Constituição e Justiça, a senadora Mara Gabrilli, do PSD de São Paulo, resgatou o histórico da Central de Atendimento à Mulher. Ela lembrou que o serviço começou prioritariamente como um canal de orientação e, a partir de 2014, passou a registrar denúncias diretas com encaminhamento e acompanhamento junto à rede especializada.
3: Pesquisadores indígenas das regiões Norte e Centro-Oeste visitaram o Senado nesta quinta-feira para participar de uma reunião com consultores legislativos e representantes do portal E-Cidadania na Comissão de Meio Ambiente.
4: Eles querem aumentar a articulação política em prol de projetos de recuperação de áreas degradadas pelo garimpo. A reportagem é de Marcela Diniz.
3: Os pesquisadores indígenas que visitaram o Senado são dos povos Yanomami, Munduruku e Enauenê Naui. Os objetivos da visita foram conhecer mais o Senado e investir na incidência política em busca de apoio a projetos de recuperação ambiental em áreas destruídas pelo garimpo. As lideranças também querem a total desintrusão de seus territórios. O pesquisador Reginaldo Pocho Munduruku explicou que os indígenas precisam do parlamento, inclusive no orçamento, para garantir recursos para ações sociais. Ambientais.
11: A gente tem como objetivo de restaurar 106 hectares, né, dentro do nosso território. A nossa região foi degradada pela garimpo ilegal, né? Então, tudo isso impactou a nossa saúde dos povos indígenas, a vida da flora, né, como os plantios de palmeiras, açaizeiros, contaminou também o nosso alimento, o peixe, né?
3: Em reunião com consultores do Senado na Comissão de Meio Ambiente, os pesquisadores indígenas ficaram sabendo, por exemplo, da oficina legislativa oferecida pelo E-Cidadania, portal por meio do qual é possível sugerir uma ideia que poderá virar um projeto de lei de verdade. O secretário do colegiado, Ayrton Aragão Júnior, explica que essa ferramenta pode ser útil, por exemplo, nas escolas indígenas.
12: Para aproximar também os jovens indígenas e as lideranças desse processo e dessa possibilidade de participação dentro do E-Cidadania aqui no processo do Senado Federal.
3: Pesquisa da Fiocruz de 2024 mostrou que 94% dos Yanomami de 9 aldeias invadidas por garimpos tinham alto nível de contaminação por mercúrio. Entre os Munduruku, um levantamento deste ano feito com gestantes mostra a contaminação de 97% das mulheres.
13: E os eventos climáticos extremos registrados nos últimos dias no país confirmaram a previsão dos especialistas.
4: Em dois debates realizados no Senado em maio, cientistas alertaram para a força do fenômeno El Niño este ano. Repórter César Mendes.
14: As chuvas intensas no sul e os vendavais no Rio e em São Paulo, registrados no mês de julho, confirmam o alerta dos especialistas de que o El Niño será forte este ano. Para o senador astronauta Marcos Pontes, do PL de São Paulo, é preciso aprimorar a legislação para enfrentar de forma adequada esses fenômenos.
15: Para proteger a população dos eventos que vão acontecer.
14: Segundo o climatologista Carlos Nobre, o El Niño acelera o jato de circulação atmosférica que vem do Pacífico em direção à América do Sul. E vários estudos têm apontado evidências de que o El Niño será muito forte este ano.
16: Esses eventos nos últimos dias de chuvas muito fortes no Rio Grande do Sul, isso é relacionado com o El Niño.
14: O senador Hamilton Mourão, do Republicanos Gaúcho, pediu que o Plano Nacional de Proteção e Defesa Civil determine a realização de simulações anuais nos municípios mais atingidos pelos fenômenos climáticos.
4: Com a edição de Paula Groba e trabalhos técnicos de Eliseu Caires, o Jornal do Senado fica por aqui. Acompanhe agora as notícias do Tribunal de Contas da União e da Câmara dos Deputados. Boa noite.
3: Boa noite e um bom fim de semana.
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17: O Tribunal de Contas da União apresentou os resultados de um conjunto de auditorias sobre as chamadas transferências especiais. conhecidas como emendas PIX. A fiscalização analisou 100 repasses destinados a 73 municípios e 2 estados, que somaram 198 milhões de reais. O relatório apontou problemas em 82% das transferências examinadas. Entre as principais falhas estão deficiências na prestação de contas, irregularidades em licitações, pagamentos sem comprovação e falta de transparência na aplicação dos recursos. O prejuízo potencial foi estimado em 49 milhões de reais. O tribunal fez recomendações para fortalecer o controle, aumentar a transparência e melhorar a fiscalização das emendas parlamentares. Saiba mais em tcu.gov.br.
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18: Projeto facilita acesso à justiça gratuita para inscritos no Cadastro Único.
19: Parlamentares aprovam benefícios para motoristas com bom histórico.
20: Comissões finalizam análise de proposta que incentiva o voluntariado.
21: Boa noite. Câmara finaliza a votação de projeto que incentiva voluntariado. Acompanhe os detalhes com a repórter Maria Neves.
22: Aprovado na Comissão de Constituição e Justiça da Câmara dos Deputados, projeto que estimula a atuação de jovens como voluntários em instituições de acolhimento de pessoas idosas com deficiência e crianças na primeira infância. A proposta determina ainda que os jovens voluntários também terão acesso a serviços de acolhimento durante o período de atuação. As regras serão definidas na regulamentação da lei. A relatora, a deputada Laura Carneiro, do PSD do Rio de Janeiro, explica que a medida representa mais um incentivo para aproximar jovens de pessoas idosas e com deficiência em instituições de acolhimento.
23: É uma tentativa de unir jovens com pessoas idosas e com pessoas com deficiência. Então, esse jovem, né, que está no serviço voluntário, vai ser habilitado para trabalhar nos abrigos, enfim, nas áreas de recebimento, que são de acolhimento, tanto de pessoas com deficiência como de idosos.
22: Ao apresentar o projeto, o deputado Roberto de Lucena, do Republicanos de São Paulo, argumentou que os jovens têm interesse em ingressar no mercado de trabalho e na universidade. Para ele, o Estado, ao valorizar o trabalho social e voluntário, estimula o acesso desses jovens tanto à vida acadêmica quanto ao mercado de trabalho, além de estimular o exercício da cidadania. A deputada Laura Carneiro promoveu pequenos ajustes no texto. O principal deles é uma mudança para assegurar que a participação no voluntariado não seja uma condição obrigatória para o acesso do jovem a serviço de acolhimento social. Segundo a parlamentar, a alteração é necessária para preservar a gratuidade da assistência prevista em lei. Da Rádio Câmara de Brasília, Maria Neves.
1: Trabalho.
18: O projeto que amplia reconhecimento de profissionais da radiologia deu mais um passo na Câmara. Saiba mais com a repórter Sofia Peçanha.
24: A Comissão de Constituição e Justiça aprovou o projeto que atualiza a regulamentação das profissões de técnico e tecnólogo em radiologia e de bacharel em ciências radiológicas. A proposta, já aprovada pelo Senado, altera a lei que regula o exercício das profissões da área desde 1985. Entre as mudanças está o reconhecimento formal das categorias de bacharel, tecnólogo e técnico em radiologia, além da ampliação das áreas de atuação profissional. O texto busca adequar a legislação às novas tecnologias utilizadas em exames e tratamentos de saúde, além de atividades industriais e de segurança que utilizam radiação. O projeto já havia sido aprovado pela Comissão de Saúde. Na reunião, o relator, o deputado Ricardo Silva, do PSD de São Paulo, destacou a importância desses profissionais para o funcionamento dos serviços de saúde.
25: Eles buscam beneficiar os profissionais técnicos em radiologia, os quais têm atuação relevante nos serviços de saúde, principalmente na produção de de exames radiológicos indispensáveis ao diagnóstico de patologias.
24: Além de atualizar as regras para o exercício da profissão, o texto determina quem pode obter registro nos conselhos regionais de técnicos em radiologia, estabelece regras para a supervisão das técnicas radiológicas e reforça exigências relacionadas à proteção radiológica e à segurança dos trabalhadores e usuários dos serviços. Na prática, a proposta busca dar mais segurança jurídica aos profissionais ao definir quem pode atuar em cada atividade e quais são as responsabilidades de cada função. Durante a votação na Comissão de Constituição e Justiça, a deputada Érica Cocai, do PT do Distrito Federal, defendeu a proposta, afirmando que uma das principais mudanças é o reconhecimento dos tecnólogos em radiologia na legislação.
0: E por fim dizer que nós temos uma legislação que é uma legislação antiga, que não previa o tecnólogo, e tecnólogo agora vai poder fazer concurso público. Tecnólogo vai poder adentrar na saúde como tecnólogo. Portanto, é um reconhecimento.
24: Como a proposta que atualiza a regulamentação dos profissionais das técnicas radiológicas sofreu alterações durante sua análise na Câmara, ela retorna agora ao Senado para análise dessas modificações. Da Rádio Câmara de Brasília, Sofia Peçanha.
1: Justiça.
21: Inscritos no Cadastro Único para Programas Sociais, o CadÚnico, poderão ter acesso facilitado à justiça gratuita. A repórter Silvia Munhato tem os detalhes.
2: A Câmara aprovou o projeto que prevê a concessão de justiça gratuita de maneira imediata a quem estiver inscrito no Cadastro Único para Programas Sociais, o CadÚnico. A autora do projeto, a deputada Maria do Rosário, do PT do Rio Grande do Sul, diz que a mudança tem o objetivo de facilitar o acesso à justiça, evitando que a pessoa tenha que comprovar novamente que tem baixa renda.
5: Se o judiciário reconhecer o CadÚnico, essa pessoa que passou pelo Centro de Referência e Assistência Social, pelo CRAS e que está no CadÚnico, quando chegar no judiciário, o judiciário vai ter uma economia processual muito grande. Ele não precisa mais revisar documentos sobre a situação econômica da família.
2: Segundo a deputada, quem não estiver no CadÚnico, mas atender aos critérios atuais de vulnerabilidade adotados pela Justiça, continuaria tendo que fazer a comprovação de renda. A proposta que permite aos inscritos no CadÚnico acessar a justiça gratuita sem a necessidade de comprovação de renda seguirá agora para a análise do Senado. Da Rádio Câmara de Brasília, Silvia Munhato.
1: Transportes.
21: Comissão aprova projeto que estabelece benefícios para motoristas com bom histórico. A repórter Júlia Lopes nos conta quais são.
6: Motoristas profissionais com bom histórico no trânsito poderão receber benefícios se estiverem inscritos no Registro Nacional Positivo de Condutores. A proposta do deputado Duda Ramos, do Podemos de Roraima, foi aprovada na Comissão de Viação e Transportes da Câmara dos Deputados. O Registro Nacional Positivo de Condutores é voltado ao cadastro de motoristas que não cometeram infrações de trânsito nos últimos 12 meses. Com a nova proposta, passa a constar no sistema dados como ausência de infrações gravíssimas, participação em cursos de direção defensiva e histórico de condução sem acidentes. O relator do projeto, deputado Ricardo Aires, do Republicanos do Tocantins, explica que motoristas profissionais são aqueles que exercem atividades econômicas, como motoristas de aplicativo e caminhoneiros. Para ele, a medida beneficia não apenas os condutores, mas também os consumidores.
7: Esse projeto é importante por dois significados. Primeiro, porque ele vai, de um lado, prestigiar e demonstrar o motorista que tem boas práticas de trânsito e, por outro lado, também oferecer para a população, principalmente as pessoas que dependem desse tipo de serviço, aqueles melhores motoristas para que eles sejam contratados ou premiados na sua atividade econômica.
6: No texto, os benefícios concedidos aos condutores incluem redução no valor de seguros de veículos, acesso prioritário a vagas de emprego e condições diferenciadas em financiamentos e locações de veículos. O projeto, que busca conceder vantagens a motoristas profissionais inscritos no Registro Nacional Positivo de Condutores, inclui a medida no Código de Trânsito Brasileiro e segue agora para análise na Comissão de Finanças e Tributação. Da Rádio Câmara de Brasília, Júlia Lopes.
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1: Desenvolvimento Regional.
21: A Comissão de Desenvolvimento Urbano aprovou o uso de royalties do petróleo para financiar a tarifa zero no transporte urbano. A repórter Fabielle Pires nos conta como deve funcionar.
8: Quando o petróleo é extraído, uma parte da riqueza gerada retorna para os cofres públicos. São os royalties, recursos que podem ser usados para financiar serviços e investimentos em benefício à população. A Comissão de Desenvolvimento Urbano da Câmara dos Deputados aprovou uma proposta que destina parte dos royalties para a gratuidade nos transportes públicos do Brasil. A iniciativa é conhecida como Tarifa Zero e deve facilitar o transporte público e a mobilidade urbana. Ao apresentar o projeto, o deputado Gilmar Tato, do PT de São Paulo, defendeu que a Tarifa Zero contribui para a redução da desigualdade social, melhora a qualidade de vida nas cidades e incentiva o uso do transporte coletivo. O relator da proposta, deputado Hildo Rocha, do MDB do Maranhão, defendeu que a mudança na lei dos royalties não trará prejuízos.
9: Não vai aumentar preço de combustível e também não vai diminuir o rendimento das empresas. E vai resolver um grave problema que existe. Porque no momento em que tivermos a tarifa zero de transporte público, as empresas que estiverem trabalhando, seja ela da iniciativa privada, uma concessionária ou uma empresa estatal, vai ter o dinheiro certinho lá todo mês, a tarifa atualizada, para que eles possam fazer um bom transporte público.
8: O projeto, que destina parte dos recursos dos royalties de petróleo para a tarifa zero de transporte público, segue para análise da Comissão de Viação e Transportes. Da Rádio Câmara de Brasília, Fabielle Pires.
1: Educação.
18: Comissão de Educação aprova projeto de estímulo à integração entre empresas de pequeno porte e ensino profissionalizante. A reportagem é de Maria Neves.
22: A Comissão de Educação da Câmara aprovou o projeto do deputado Júnior Mano, do PSB do Ceará, que busca estimular a integração entre instituições de ensino profissional e as micro e pequenas empresas. Pelo texto, os órgãos públicos responsáveis pela política de educação profissional e tecnológica terão de criar cadastro com vagas de emprego como forma de estimular a contratação dos formados pelas instituições de pequeno porte. Na opinião do relator, deputado Luiz Lima, do Novo do Rio de Janeiro, a iniciativa é importante porque as microempresas e empresas de pequeno porte são as que mais empregam no país, mas também são as que encontram maior dificuldade para a contratação de mão de obra qualificada.
10: A gente tem mão de obra específica escassa, que com esse projeto a gente vai ajudar a superar esse obstáculo. A gente está falando de mais profissionalização, que é a vontade dos estudantes. A gente está criando facilidade entre as instituições de ensino, públicas e privadas, para que tenha uma maior interação com o mercado de trabalho.
22: De acordo com o levantamento do SEBRAE, em 2025, as micro e pequenas empresas respondiam por cerca de 97% dos negócios ativos no país, com quase 22 milhões de empreendimentos que seriam responsáveis por 26,5% do Produto Interno Bruto Nacional. Além disso, o estudo aponta que 7 em cada 10 novos empregos formais do país estão nas empresas de micro e pequeno porte. Luiz Lima reforça que quando a educação profissional está em sintonia com as necessidades dessas empresas e articulada com programas de apoio ao empreendedorismo juvenil, há consequências positivas na formação e na integração com o mercado de trabalho. Além da criação do cadastro de vagas em micro e pequenas empresas, a proposta determina que o poder público estimule a abertura de negócios e a formalização de empresas de pequeno porte. A medida ainda prevê a oferta de apoio especial para jovens empreendedores. A proposta ainda será analisada pela Comissão de Constituição e Justiça antes de poder seguir para o Senado. Da Rádio Câmara de Brasília, Maria Neves.
11: Saúde.
21: Comissão de Educação aprova diretrizes para parto humanizado no SUS. A repórter Sofia Peçanha explica como ficou a proposta.
24: A Comissão de Educação da Câmara dos Deputados aprovou o projeto que estabelece diretrizes para tornar mais humanizado o atendimento às mulheres durante a gestação, o parto, o nascimento do bebê e o pós-parto no Sistema Único de Saúde, o SUS. Durante a votação, a comissão alterou o projeto. Em vez de apenas modificar a Lei Orgânica da Saúde para incluir regras específicas sobre o parto humanizado, o novo texto passou a reunir um conjunto mais amplo de diretrizes para atenção à gestação, ao parto, ao nascimento e ao puerpério no SUS. O projeto original previa obrigações mais diretas para o serviço de saúde, com foco na garantia de condições para o parto humanizado e na presença de acompanhante. Já o novo texto amplia esse alcance e passa a organizar princípios gerais de atendimento, com ênfase na autonomia da mulher e na estruturação da rede de atenção materna e neonatal, como ressaltou a relatora da proposta, a deputada Lidice da Mata, do PSB da Bahia.
23: Portanto, esse projeto ele sintetiza uma contribuição, uma preocupação de deputados homens e deputadas mulheres de diversos partidos. E esta é a riqueza dele. Nós estabelecemos diretrizes que visam humanizar a relação do parto, portanto, da mulher, da parturiente, com os médicos e profissionais que integram aquele momento de sua vida.
24: Entre as medidas previstas estão a garantia da presença de acompanhante escolhido pela gestante durante todo o atendimento, a possibilidade de apoio de doula, o fortalecimento da atuação de enfermeiras obstétricas, obstetrizes e parteiras tradicionais, além da ampliação do acesso à anestesia obstétrica, conforme protocolos do Sistema Único de Saúde. Segundo a relatora, a humanização do atendimento depende da qualificação permanente dos profissionais de saúde e da construção de ambientes mais acolhedores e seguros para mulheres e recém-nascidos.
23: Então, esse é um momento especial na vida da mulher, na vida de uma família, com consequências para o resto da sua vida, né, de um parto bem realizado, confortável, e por isso mesmo ele merece uma série de orientações que foram aqui definidas.
24: O texto final também reuniu contribuições de 57 projetos que estavam sendo analisados em conjunto e que também tratam do atendimento neonatal. Agora a proposta segue para análise da Comissão de Saúde. Da Rádio Câmara de Brasília, Sofia Peçanha.
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11: Economia.
18: Comissão aprova projeto que busca evitar cobrança de imposto sobre imposto. A repórter Silvia Munhato explica a questão.
2: A Comissão de Finanças e Tributação da Câmara aprovou proposta que proíbe incluir imposto na base de cálculo do próprio imposto em qualquer esfera de governo. A mudança também foi aprovada na reforma tributária em 2023, no processo de eliminação do ICMS, PIS, COFINS, IPI e ISS. Os novos tributos da reforma, o Imposto sobre Bens e Serviços e a Contribuição sobre Bens e Serviços, serão cobrados apenas no consumo de produtos e serviços, o que garante a não incidência de tributos durante a sua elaboração ou fabricação. O relator, deputado Kim Kataguiri, do Missão de São Paulo, afirma que a cobrança de imposto sobre imposto é uma anomalia brasileira.
12: A gente está vedando isso, impedindo que isso aconteça em qualquer estado, município ou mesmo no âmbito da União, porque de fato é uma anomalia que a gente tem no sistema tributário brasileiro. Não à toa, isso impede tanto investimento aqui no Brasil, principalmente no setor produtivo.
2: A proposta será analisada agora pela Comissão de Constituição e Justiça antes de seguir para o plenário. Da Rádio Câmara de Brasília, Silvia Munhato.
11: Últimas notícias.
21: Rodrigo de Castro, do União de Minas Gerais, comemora a aprovação na Comissão de Constituição e Justiça de proposta de emenda à Constituição que limita a alíquota do IPVA a 1%. Relator da matéria, o deputado explica que o objetivo é reduzir a carga sobre os consumidores.
4: Ela visa beneficiar o consumidor brasileiro, que hoje paga até 4%, em alguns estados 4,5%,

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3: Hora certa.
4: 8 horas.

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2: Hora certa.
3: 8:19.
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0: Quem ganha o prêmio antes da luta perde a motivação pela vitória.
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3: Hora certa.
0: 8:37.

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2: Hora certa.
4: 8:54.
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